0: 21h05, 21h05 aqui na KTV FM. Tá aí então, Pato Fu e a música Antes Que Seja Tarde. Ivete Sangalo, Salve Baby. Abrimos aí com Carl Simon, Do You Want To Do. E também Foreigner, Wait For A Girl Like You. Fique ligado, a gente já volta na sequência com notícias e informação.
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0: Tudo bem? 21h08 aqui na KTV, tá tudo bem com você? Lembrando que até uma da manhã eu vou estar aqui com você, tá? Tá chegando informação para você, olha, a Receita Estadual acabou de soltar uma nota identificando que surpreendeu e suspendeu a operação de 14 sites de apostas ligados a 6 empresas que descumpriram o que realmente manda as normas. O mercado e também as formas regulares de trabalhar. A medida consta na determinação da Secretaria de Prêmios e Apostas, SPA, e impede plataformas que recebem novos apostadores. Apesar da suspensão, determinou também que as apostas do site devem continuar acessíveis para que os usuários retirem os valores disponíveis nas contas. A decisão também determina o cancelamento de apostas em andamento e a devolução imediata de valores que foram então apostados, tá? Portanto, foi determinada aí, por falta de cumprir obrigações que estão na lei, 14 empresas pela Receita. As empresas estão informando a suspensão pelas próprias páginas. Portanto, você faz a aposta, você vai receber se a sua empresa, a empresa que você costuma fazer a aposta, foi suspensa, tá? O retorno é de torno de 200 mil diariamente. Portanto, está aí 14 sites que estão sendo impedidos de que você faça novas apostas.
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0: Já estou de volta aqui na KTV-FM, tá tudo bem com você? Uma boa noite especial. Nós vamos juntos até uma da manhã. Sérgio Oliveira, te faço companhia aqui com a melhor programação do seu FM. Vem pra cá.
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0: Danny Howard John Noe chegando.

0: nasce odiando outra pessoa pela cor de sua pele, por sua origem ou ainda por sua religião. Para odiar, as pessoas precisam aprender. E se podem aprender a odiar, elas podem ser ensinadas a amar.
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2: Tudo bem com você? Boa noite especial. Tá chegando Marada Michael. Give me, give me, give. 21h25 aqui na KTV-FM.

0: 21h36 aqui na KTV FM, Alceu Valença, Anunciação antes, Culture Club, e a música Do You Really Want to Word Me? E antes, Nada da Michael com a música Give Me, Give Me, Give. Fique ligado, a gente volta na sequência com muito mais na programação KTV.
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0: FM. 21h39. Tudo bem com você? Olha, saiba que o número de estelionatos no Brasil cresceu 400% entre 2018 e 2025. Daqui a pouquinho vai ficar sabendo aqui, ó.
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0: Sempre com você, Christopher Cross, e a música Arthur Thames.

21 e 51, tá aí Jay Cooker, Untake My Heart. Passou por aqui também Fleetwood Mac, a música Dreams. E também o Christopher Cross, Arthur Stanley. Tudo bem com você? Uma boa noite, seja bem-vindo. Essa é a KTV FM. Aqui você sabe, sempre a melhor programação. Seja bem-vindo. Vamos ficar juntos até uma da manhã. Sempre com você, Big T.

0: 22:02, Bon Jovi. A música Always passou por aqui com The Gang Cherries. Abrimos aí o bloco com Big Trouble, All I Need Is You. Fique ligado, a gente volta na sequência com notícia, informação aqui na KTV FM.
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0: 22:06. Tudo bem com você? Boa noite, seja bem-vindo. Essa é a KTV FM, informação chegando. O número de registros de estelionatos no Brasil cresceu entre 2018 até 2025 400%. Parece brincadeira, né? Mas não é não, viu, gente? Só o ano passado foram mais de 2 milhões de ocorrências registradas. Isso foi um aumento de 13,6% em relação ao mesmo período de 2024. Os dados foram feitos e relatados através da 22ª edição do Anuário Brasileiro da Segurança Pública. Segundo o levantamento, foram registrados cerca de 258 golpes por hora, isso só no ano de 2025. Estelionato também aparece como um dos crimes patrimoniais que mais causa medo entre os brasileiros. Mais de 83% da população tem receio de ser vítima de alguma fraude, seja ela pela internet ou mesmo pelo celular. O levantamento reúne também os golpes tradicionais, quanto os praticados no ambiente digital. Entre os casos estão a clonagem, a troca de cartão de crédito, golpes do WhatsApp e também do Pix, além do CPF, do falso leilão e o que mais? Da falsa arrecadação, da falsa nota, do falso atendimento bancário, enfim, são uma relação gigantesca. Para a Polícia Civil, a migração dos golpes para a internet dificulta a identificação dos responsáveis, sabe? Enquanto as cidades todas, de uma forma geral, aumentam o número de câmeras e a segurança com viaturas, isso está sendo migrado para a distância, ou seja, os crimes estão sendo praticados à distância, com maior dificuldade de rastreamento, no que se diz intermédio digital. É isso aí, né? É a evolução que traz mais preocupação.
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0: Tudo bem com você? Boa noite. Já estou de volta aqui na KTV-FM. Lembrando que até uma da manhã te faço companhia com a melhor música. E, é claro, com a sua participação através aí do nosso WhatsApp. Seja bem-vindo. 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Agora tem Scott McKenzie e a música San Francisco.

22 horas e 31, voltando ao ano de 1975, Nazaré, Love Hurts. Passou antes por aqui também sucesso com Peninha Matemática. Fábio Júnior, Felicidade, F.R. Davis e a música Sarah Knight. E abrimos aí com Al Stewart, Ears on the Cat. Uma boa noite a você, seja bem-vindo. É KTV FM.

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5: 22h34, uma boa noite, já estou de volta. Muito boa noite especial a você que está ligado aqui na programação da KTV FM. Até a uma, Sérgio Oliveira vai te fazendo companhia, aqui com muita música. Sempre com você. Julie Shear chegando com a música Stand.

22 horas e 46, desculpe o Aue. Rita Lee, antes passou por aqui o MD Souvenirs e também Aphrodite Child com a música High in Tears. E abrimos com Julie Shears, a música Stay. Fique ligado. Chegando agora, Jim Diamond.

23:02 aí, Jota Quest, Amor Maior. Antes que a Ana Carolina encostar na tua, passou por aqui também Foreigner, a música I Don't Live Down To You. E abrimos com Jim Diamond, I Should Have No Better. Fique ligado, a gente já volta com informação aqui na KTV. O Amor Maior.

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7: Tudo bem com você? Agora são 23 horas e 5 minutos, são 23 e 5 aqui na KTV FM. Olha, o Supremo Tribunal Federal, STF, decidiu por unanimidade que os municípios não podem cobrar uma alíquota maior de IPTU simplesmente porque o imóvel possui uma área construída maior. A decisão foi tomada unânime no plenário e será agora para repercussão geral, servindo inclusive de orientação para julgamentos semelhantes, isso em todo o país. Em tese, estabelecida nos termos 1455, que trata a lei dos municípios, né? No edital após a emenda da Constituição 29/2000. Segundo o Supremo, a área do imóvel isoladamente não é o critério autorizado pela Constituição para estabelecer alíquotas diferentes no imposto predial e territorial urbano. A diferença pode considerar o valor venal, localização e o uso do imóvel. Aí sim, poderá ser diferente. Então tá, decisão aí do Supremo Tribunal Federal.
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7: Agora são 23 horas e 6. Tudo bem com você? Vamos juntos, então, até uma da manhã. Muita música, informação e, é claro, né? Tudo que você gosta em um único lugar.
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7: Ted Swings. Lose Control.

23:25, tá aí Lara Fábia, Love by Grace. Antes passou por aqui Jason Marx e a música I'm Yours. E também você teve aí o sucesso com Secret Serge Angélica Ramon. Cascavel neste momento com 21.5 graus, Foz do Iguaçu com 22 graus. Boa noite, seja bem-vindo você também aqui KTV FM.

0: 23 horas e 33, 23 e 33. Uma boa noite a você. Aí, Toto Lia. Antes passou por aqui o maestro Sérgio Mendes. Never Gonna Let You Go. Fique ligado. Na sequência tem muito mais na programação KTV. 94.5.
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0: 23 horas e 36. Boa noite. Chegando mais músicas pra você aqui na programação número 1 do seu FM.
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0: Sempre com você, Lionel Richie. See you, see me.

23 horas e 51, Joan Osborne, a música One Us. Passou por aqui Michael Jackson, The Girl Is Mine, e também Bee Gees, Wish You're On Here. Lionel Rich, Say You, Say Me, na programação KTV. Boa noite especial a você que se liga na melhor programação do seu FM.

0: Agora, meia-noite, 3. Rod Stewart, Every Beat of My Heart.
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0: Tudo bem com você? Agora, meia-noite, 4, aqui na programação KTV. Olha, o Hospital Itamed em Foz do Iguaçu opera com a capacidade crítica devido à alta ocupação do pronto-socorro e também dos leitos hospitalares. A unidade informou que está temporariamente sem condições de receber pacientes e comunicou também aí as autoridades responsáveis pela regulamentação da rede de saúde. Segundo o comunicado, o setor de urgência e de cardiologia e de oncologia está operando com 135% na ocupação. 16 leitos, porém, hoje 21 leitos estão sendo ocupados. Portanto, o Itamed está atendendo pacientes do sistema SUS através de convênio e está impossibilitado no momento de estar recebendo novos pacientes. Está aí a informação para a cidade de Foz do Iguaçu. Tá aí,
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0: Tudo bem com você? Juntos então, até uma da manhã. Agora, 5 minutos, meia-noite, 5 da KTV FM. Tá chegando mais música, a vez de Peninha cantar pra gente aqui.
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0: Vamos lá então com Peninha, Sonhos, na sequência tem Vando.

Stalter, Martin Kant. Passou por aqui também a música de Kelly Carson e a música linda, Because I Love. Peninha Sonhos e Vando Moça, na programação KTV. Fique ligado, programação sempre pensando em você.

0: Meia-noite, 0 hora mais 39 minutos, 4 em estilo Lavanil. Passou por aqui, Hear Up Carry, antes Ship's Trick, a música The Flame, e antes The Jets, a música Get It Out. Então, fique ligado, na sequência tem mais música. O pessoal tá me indicando agora, sucesso aí com Pra Matar Saudades, né? Música linda de Aerosmith, aqui na programação KTV. Tudo bem com você? Até uma, nós vamos nos fazendo companhia aqui na sua.
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0: Aerosmith Crazy.
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Faraway aqui na programação Journey Faithfully. Passou por aqui também Bon Jovi, Miracle e Aerosmith Crazy. Fique ligado aqui, sempre a melhor música nos 94.5 da KTV FM.

Meia-noite e 59. Valeu, gente. Tô indo embora. Volto daqui a pouquinho a partir das 8 da noite. Sei Paul McCartney, No More Lonely Night. Valeu, um abraço, até daqui a pouquinho. Deixar a última pra você, pro Sicket, Mississippi, na programação KTV. Tchau, tchau.

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1: 4 e 3.

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0: 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Thaís, canque seus passos aqui na programação, fechando mais um super bloco. Antes, Maroon 5, This Love. 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
0: E agora tá chegando por aqui o Rap Tomorrow. Uma ótima quinta-feira para nós. Quarta-feira, quero dizer. Meiuca de semana, 19 de agosto.

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Paulinha Toller, meu amor, se mudou para a lua. Bom, e assim a gente fechou o primeiro bloco do Bom Dia KTV. Eu vou para voltar já já com muito mais para você. Agora são 7h30.

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Muito bom dia todo dia para você que me leva de carona pelas ruas da cidade, para você que tá indo pro trabalho, para você que já deixou as crianças no colégio, na aula e agora segue comigo. Eu te faço companhia então aqui nas ondas da KTV FM, nesta super manhã de quarta-feira, meiuca de semana. Hoje, dia 19 de agosto de 2026. E que prazer ficar com você nesta manhã maravilhosa, então. Até o meio-dia, certo? Fique comigo, fique ligado. Deixa eu mandar um abraço para o Arildo Antônio Faqui. Ele disse assim, bom dia, tamo junto já. É desde cedinho, que bom. Bom trabalho aí pra você. Obrigada pela participação. Quem também mandou mensagem foi a Cibele. Ela disse também, tô te levando de carona pro trabalho. Bom dia e uma ótima quarta-feira. Beijos. Ela pediu aqui uma música, eu vou tentar encontrar nesse bloco, tá bom, Cibele? Já encaixo para você curtir essa canção. Beijos. É com Little Texas, se não me engano. Segura aí. Hoje, para quem não sabe, é Dia Mundial da Fotografia, Dia do Artista de Teatro e Dia Nacional do Ciclista. Também Dia Mundial Humanitário. Parabéns. E agora, chegando por aqui, Paloma Faith, Never Tears Apart. Para você, uma ótima quarta.

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A Luísa Posse, a releitura da música da Sandra de Sá. Retratos e canções por aqui, matando saudades. 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Excelente quarta-feira pra nós. Agora, por aqui, Woman in Love com a Dana Winner.

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Engenheiros do Havaí, terra de gigantes aqui na programação, fechando a nossa primeira hora. Bom, e a partir de agora em cadeia com a Rádio KTV FM de Foz do Iguaçu, 90.1 Cascavel, 94.5 e também via internet. Pausa na programação musical, é hora de ficar bem informado por aqui na KTV FM com as últimas notícias. Vamos lá?

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1: Quarta-feira, 19 de agosto de 2026. Temperatura neste momento em Cascavel, 17,5 graus. E em Foz do Iguaçu, a temperatura é de 18 graus. Bom, aproveite a quarta-feira de bastante calor no Paraná, porque o tempo ainda segue firme, portanto. Fica firme na maior parte do estado antes da chegada de uma frente fria. O sol aparece em praticamente todas as regiões, as temperaturas elevadas, enquanto os ventos sopram de norte, podem ter rajadas moderadas a fortes, principalmente no interior, de acordo com o CIMEPAR, que é o Sistema de Tecnologia e Monitoramento Ambiental do Paraná. O calor será ainda mais intenso no noroeste e oeste, onde as máximas podem alcançar os 36 graus. Algumas áreas próximas às divisas com Santa Catarina e também com os países vizinhos podem ter pancadas rápidas e isoladas de chuva. No oeste, o tempo começa a mudar mais claramente entre a tarde e a noite. Em Cascavel, a manhã começou com bastante nevoeiro, mas o céu já está abrindo, portanto, né? Em alguns pontos já abriu e a previsão indica períodos aí nublados e de sol sem chuva. E a temperatura na cidade de Cascavel fica entre 18 e 26 graus. Toledo também terá variação de nuvens, com algumas aberturas de sol, sem previsão de chuva, mínima de 18, máxima de 27 graus. E a sensação térmica pode alcançar os 30 graus hoje. Em Foz do Iguaçu, o dia segue parecido, com o sol aparecendo entre nuvens, temperaturas de 18 a 24 graus. Portanto, na Terra das Cataratas, teremos aí uma amplitude térmica pequena, certo? E as temperaturas mais baixas do que das demais cidades, de acordo com a previsão. Marechal Cândido Rondon terá mínima de 20, máxima de 28 graus. Medianeira fica entre 18 e 27 graus, também temperaturas elevadas. Enquanto Guaíra terá temperaturas de 20 a 28 graus. Curitiba vai assustar aí, vai chocar o curitibano acostumado com a instabilidade da capital. O sol aparece e não há previsão de chuva. O dia começa com 16 graus e chega aos 28 graus. Londrina terá sol e temperaturas entre 18 e 30 graus. Maringá será ainda mais quente, mínima de 20, máxima de 32 graus. Guarapuava fica entre 17 e 26 graus, enquanto Ponta Grossa varia entre 15 a 28 graus, portanto. E a previsão para quinta-feira? Pois bem, a quinta-feira muda o cenário. Uma nova frente fria avança pelo estado do Paraná e traz chuva, então, para o oeste, noroeste e sudoeste já pela manhã. À tarde, a chuva avança para o centro-sul e para parte dos Campos Gerais. No norte e no leste, o sol ainda aparece entre nuvens e o calor continua forte. Esta é a previsão para amanhã, quinta-feira. Bom, o Supremo Tribunal Federal, STF, decidiu que municípios não podem cobrar uma alíquota maior de IPTU simplesmente porque o imóvel possui maior área construída. A decisão foi tomada por unanimidade pelo plenário e terá repercussão geral, servindo de orientação para julgamentos semelhantes em todo o país. A tese foi estabelecida no tema 1455 e trata de leis municipais editadas após a emenda constitucional 29/2000. Segundo o Supremo, a área do imóvel isoladamente não está entre os critérios autorizados pela Constituição para estabelecer alíquotas diferentes do imposto predial e territorial urbano. Portanto, a diferenciação pode considerar o valor venal, a localização e uso ou destinação do imóvel. Agora são 8 horas e 5 minutos, 8 e 5. Eu volto já já com mais músicas e notícias em uma hora aqui na KTV FM.
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4: Tô de volta por aqui, eu não disse que o intervalo era rapidinho, promessa é dívida por aqui. E nós vamos juntos até o meio-dia com o melhor da música sempre. Programação feita com muito carinho. Eu garanto para você músicas selecionadas, músicas pensadas, para que você tenha uma manhã mais produtiva, porque música faz bem para a alma e para o coração e também ajuda na produtividade. Você sabia disso? Então fique ligado comigo aqui nas ondas da KTV FM, certo? E agora, tá chegando por aqui mais músicas. Vamos ouvir Believe It, com John Reddick. Aumenta o volume aí, que a TV FM o tempo todo com você. Uma ótima quarta-feira pra nós. Bom dia! Música.

KTV FM o tempo todo com você, Gal Costa, tá combinado. Nós vamos juntos por aqui, nas ondas da KTV FM até o meio-dia. Essa música linda da Gal Costa. Teve também a participação do Caetano.

0: Caetano Veloso, foi escrita, você sabia? Pela Maria Bethânia. Tá aí, direto do túnel do tempo, matando saudades, aqui nas ondas da KTV FM de 1991. Eu volto já já com muito, muito mais pra você aqui na programação
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0: 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Uma ótima manhã para você que tá ligado comigo aqui na KTV FM nesta quarta-feira, meiuca de semana. Hoje, dia 19 de agosto de 2026. Vamos juntos até o meio-dia por aqui, eu e você, na KTV FM, nas ondas da 94.5 em Cascavel, 90.1 em Foz do Iguaçu, também via internet, enfim, seja você onde estiver. E agora, eu convido você a entrar no túnel do tempo. Nós vamos para 1982, relembrar este clássico, este sucesso da música internacional. Estou falando de África. Quem indicou foi o Hamilton. Ele disse: oi, Vanessa, muito bom dia. Radinho ligado nas ondas da KTV FM. Lindo dia para você, Hamilton do Centro, sempre curtindo. Ele pediu: toca a música África com Toto? Claro que sim. Boa pedida. E uma ótima quarta-feira para nós. Aumenta o volume aí. Toto para você, África. 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Ótima quarta!

0: 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Tá aí a música Bubbly com Kube Kylat. Antes, Diana Warwick cantou That's What Our Friends Are For. E assim a gente fechou mais uma hora da nossa programação musical. É hora de ficar bem informado por aqui com as últimas notícias. Vamos lá? Você pode ficar bem informado sempre aqui de hora em hora, pontualmente 9 horas. 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
0: Quarta-feira, 19 de agosto de 2026, a temperatura neste momento na cidade de Cascavel, 19 graus, em Foz do Iguaçu também, 19 graus. Bom, o Ministério da Fazenda suspendeu a operação de 14 sites de apostas ligadas a 6 empresas por descumprimento de normas do mercado regulado. As medidas cautelares foram determinadas pela Secretaria de Prêmios e Apostas e impedem as plataformas de receber novas apostas. Apesar da suspensão, portanto, determinou a pasta, os sites devem continuar acessíveis para que os usuários retirem valores disponíveis nas contas. As decisões também determinam o cancelamento de apostas em andamento e a devolução imediata dos valores apostados. As empresas terão de informar a suspensão nas próprias páginas e o descumprimento das determinações pode resultar em multa diária de R$200 mil. A Prefeitura de Imbituva decretou o luto nesta quarta-feira, portanto, após o grave acidente que deixou 22 pessoas mortas na BR-373 em Ipiranga, nos Campos Gerais do Paraná. A tragédia envolveu um micro-ônibus da Secretaria Municipal de Saúde e um caminhão. Em nota oficial, portanto, o município manifestou pesar pelas vítimas e solidariedade aos familiares e amigos. Como forma de respeito, a Prefeitura e os demais locais de atendimento administrativo estão fechados nesta quarta-feira. Os serviços essenciais, no entanto, permanecem funcionando normalmente. Vale lembrar que o acidente aconteceu por volta das 13h30, no quilômetro 209 da BR-373. Segundo informações divulgadas pela Polícia Rodoviária Federal, o micro-ônibus havia saído de Imbituva com destino a hospitais na região da Grande Curitiba. O veículo bateu de frente com um caminhão Scania, com placas de Erechim, Rio Grande do Sul, que seguia no sentido de Carambeí para Prudentópolis. Os nossos sentimentos, portanto, à família, às famílias enlutadas, em nome da KTV FM. Agora são 9h03. Eu volto já com mais músicas e notícias em uma hora aqui na programação da Rádio KTV FM.
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Uma excelente quarta-feira pra você que tá ligado aqui comigo, em casa, de boa, na lagoa, em home office, trabalho, dobrado. Também pra você que tá me levando de carona pelas ruas da cidade e região, aos amigos da internet. Então, meu, muito obrigada pela escolha da rádio. Por aqui vamos juntos até o meio-dia. Eu, Vanessa Medeiros, te faço companhia na melhor sintonia. 94.5 em Cascavel, 90.1 em Foz do Iguaçu na internet, certo? Certíssimo. Chega de papo, então, Vanessa. Ótima quarta-feira para você. Por aqui, vamos juntos. E agora, com esta música linda, sucesso internacional na nossa programação musical. Na trilha sonora da KTV FM Nazaré, I Don't Wanna Go On Without You. 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Bom dia.

0: 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Samantha Fox, True Devotion. Antes, New Kids on the Block. Please don't go, girl. 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
0: E agora tá chegando por aqui a rainha do rock, Rita Lee. Coisas da vida pra você.

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Excelente manhã para você que tá na sintonia da KTV FM comigo, tá bom? Nós vamos juntos por aqui até o meio-dia, tá bom? Encontro marcado sempre com boa música e notícias de hora em hora. E eu quero mandar um abraço para... Oi, Vanessa, um bom dia todo dia para vocês aí da KTV FM. Estou trabalhando, ligadinho na rádio. Está muito top a programação de hoje. Se puder, toca Sedução com Barbarella. Valeu, Vanessa. Uma ótima quarta-feira abençoada para nós. Gil, do bairro Santo Onofre. Obrigada pelo carinho, viu? Tudo de bom. Vou encaixar nesse bloco para você, então. Sedução. O Laertes também está ligadinho com a Isa. Bom dia todo dia. Uma excelente quarta-feira para todos os ouvintes da KTV FM. Roda para nós, Li. Não vou deixar mais você tão só. Claro que sim. Beijos, Isa. Abraços, Laertes. E assim vamos juntos por aqui até o meio-dia. Agora, chegando o sucesso internacional de No Mercy, When I Die. Para você, uma ótima quarta.

0: E o tempo todo com você, tá aí, vamos fugir com Gilberto Gil, um dos maiores clássicos da música brasileira. Essa música foi lançada em 84, na verdade tem inúmeras regravações, mas a minha preferida é essa, a original, né, com essa influência aí do reggae. Bom, foi gravada na Jamaica, com a participação do grupo The Wailers, a lendária banda de apoio de Bob Marley. Agora, pausa na programação musical.
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0: Quarta-feira, 19 de agosto de 2026. Temperatura neste momento em Cascavel, 22 graus. E em Foz do Iguaçu, temperatura é de 21 graus.

0: A Polícia Federal deflagrou na manhã desta quarta-feira a Operação Watermelon para combater o tráfico internacional de drogas e armas de fogo. Ao todo, 6 mandados de busca e apreensão foram cumpridos em Eldorado, Mato Grosso do Sul e Rondonópolis, Mato Grosso. As ordens judiciais foram expedidas pela Justiça Federal da 1ª Vara Federal de Umuarama, no Paraná. A operação mobilizou 28 policiais federais. As investigações começaram após a apreensão de aproximadamente 8 quilos de maconha e 2 fuzis calibre 5,56. E a partir das diligências, a Polícia Federal então identificou outros integrantes que teriam participado no grupo criminoso. E nesta quarta-feira as equipes cumprem então os mandados nos endereços relacionados à investigação em busca de novos elementos que possam auxiliar na apuração. Cascavel está com surto de esporotricose. A doença atinge principalmente felinos que têm acesso à rua, mas também pode ser transmitida para humanos. Os casos estão sendo monitorados pela Vigilância em Saúde Ambiental, mas moradores temem o aumento das notificações. Os gatos registrados aparentam estar saudáveis, né? No entanto, moradores do Jardim Maria Luísa têm visto com frequência animais com sinais da doença. A Vigilância em Saúde Ambiental começou a acompanhar os casos, portanto, no Jardim Maria Luísa, mas as notificações já aparecem em outras regiões da cidade. Há confirmações de esporotricose nos bairros Morumbi e Santa Cruz. A doença é causada por um fungo, pode ser transmitida pelo contato com animais infectados, principalmente por arranhões e mordidas. Nos gatos, as lesões na pele costumam ser um dos principais sinais. Bom, o número de registros de estelionato no Brasil cresceu mais de 400% entre 2018 e 2025. Somente no ano passado foram mais de 2 milhões de ocorrências, aumento de 13,6% em relação a 2024. Os dados, eles fazem parte da 20ª edição do Anuário Brasileiro de Segurança Pública. E segundo o levantamento ainda, foram registrados cerca de 258 golpes por hora em 2025. O estelionato também aparece como o crime patrimonial que mais causa medo entre os brasileiros. Mais de 83% da população tem receio de ser vítima de uma fraude pela internet ou pelo celular. Agora são 10 horas e 5 minutos, 10 e 5. Eu volto já já com mais músicas e notícias em uma hora aqui na programação da Rádio KTV FM. Espero por você.
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0: 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Já estou de volta por aqui com você e para você na KTV FM, nesta manhã maravilhosa de quarta-feira, meiuca de semana. Desejo para você tudo de bom, aproveite muito bem a sua quarta. Até o meio-dia eu te faço companhia com boa música e notícias de hora em hora. Agora que você já está bem informado, chegando por aqui, mais músicas, certo? Vamos ouvir Paul Young, que tal? Every Time You Go Away, KTV FM o tempo todo com você. Ótima quarta, bom dia.

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Excelente quarta para você que tá ligado comigo aqui na Rádio KTV FM. Até o meio-dia, vamos juntos? Combinado, então. Tá bom, coração? Com a melhor programação. Deixa eu mandar aqui beijos e abraços. Tem vários. Inclusive, o Ademir disse: bom dia, Vanessa, curtindo sempre a melhor com a melhor programação. Que bom, obrigada pelo carinho e pela sintonia. Certo? E mais mandou mensagem por aqui. Foi o Hamilton que indicou antes o África, né? Eu já mandei um abraço. E também já rodei a música. Aqui. Bom dia, Vanessa. Toca Esqueça do Roberto Carlos. Manda um abraço pro pessoal da West Riders. Claro que sim. Vou encaixar o rei pra vocês. Um abração, bom trabalho. O Rildo disse...

tirando sarro da música da Paula Abdul, né, que fala Rush Rush, ele diz que é Osh, Osh, Osh. Concordo, Hildo. Um abração pra você também. Bom trabalho aí. O Laertes curtiu a música da Lia, ele que indicou, ele é a Isa. O Denilson também tá na sintonia. Ele pediu a música Sonífera Ilha. Obrigada, Denilson, pela participação. Ótima quarta. Chega de papo, Vanessa. Vamos de música. Agora tem Redos Brothers, You've Lost That Love and Feeling por aqui pra você. KTV FM o tempo todo com você. Ótima quarta.

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Que espaço meu passado deixa para minha liberdade hoje? Não sou escravo.

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1: Quarta-feira, 19 de agosto de 2026. Temperatura neste momento na cidade de Cascavel, pasmem, 26 graus e a sensação térmica já de 27 graus. No entanto, a temperatura deve subir ainda um pouco mais. Foz do Iguaçu, a temperatura está aí na casa dos 21 graus, assim como a sensação térmica, portanto. A Copel foi premiada ontem, terça-feira, em Brasília, pelo projeto de ampliação das usinas hidrelétricas Foz do Areia e Segredo, na região centro-sul do Paraná. A companhia recebeu reconhecimento de projetos estaduais durante o 2º Congresso Brasileiro de Minas e Energia. O projeto foi escolhido para representar o Paraná entre iniciativas consideradas relevantes para o desenvolvimento do setor elétrico brasileiro. As obras nas duas usinas já estão em andamento e devem aumentar em cerca de 33% a capacidade de geração da Copel. O diferencial do projeto ainda é que a expansão será feita aproveitando as estruturas que já existem nas usinas, sem aumento dos reservatórios. Bom, as regras de fiscalização da lei seca passaram por mudanças e abriram espaço para o uso do chamado drogômetro. Equipamento capaz de fazer uma triagem da presença de determinadas substâncias psicoativas no organismo de motoristas. A medida foi regulamentada pelo Conselho Nacional de Trânsito, CONTRAN, permite que equipamentos devidamente certificados sejam utilizados durante fiscalizações e o teste é feito a partir de uma amostra de fluido oral, como a saliva. Diferentemente do bafômetro, o drogômetro não indica a quantidade da substância presente no organismo. O equipamento aponta apenas a presença ou ausência daquilo que está no painel de detecção. Uma médica responsável pela direção técnica da UTI pediátrica de um hospital de Campina Grande do Sul, região metropolitana de Curitiba, foi denunciada pelo Ministério Público do Paraná pela morte de 6 crianças e recém-nascidos. A profissional é acusada de 6 homicídios culposos, quando não há intenção de matar, então. As mortes aconteceram entre maio e julho de 2024. Conforme a denúncia, as vítimas sofreram choque séptico e falência múltipla de órgãos após uma grave contaminação por bactérias multirresistentes dentro da UTI. Agora são 11 horas e 5 minutos, 11 e 5, eu volto já com mais músicas e notícias em uma hora aqui na programação da Rádio KTV FM.
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9: 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Excelente quarta-feira para você que tá na sintonia da KTV FM comigo. Agora vamos ouvir a Lady Gaga, que tal? Abrindo a nossa última hora, uma excelente quarta-feira para nós. Bom dia! 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

Uma ótima quarta-feira para você que tá na sintonia da KTV FM comigo. Por aqui vamos juntos? Até o meio-dia. Meu Deus do céu. Pisquei, já estamos aí na reta final do Bom Dia KTV de hoje. Acredite se quiser. Passou muito rápido essa manhã, você não acha? Bom, dizem que tudo que é bom dura pouco. O nosso programa é assim. Piscou, já é meio-dia. Desejo para você uma quarta-feira maravilhosa. E por aqui vamos juntos. Até então, o meio-dia, que eu te deixo em excelente companhia do Jornal da KTV. Para você ficar bem informado, fique ligado aqui comigo, certo? Eu agradeço as mensagens, o carinho. Quem mais mandou mensagem? Meu Deus, eu tô devendo aqui a música do Fernando. Fernando, me perdoa. Esqueci do Roberto Carlos. Vou colocar agora, tá bom? Um abração pro pessoal da West Riders. Uma excelente quarta-feira, antes tarde do que nunca. Agora, chegando por aqui, Bonnie Tyler, Straight from the Heart. 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

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Que bom ter Lu e tê-la aqui, ligadinho comigo. Quero mandar um abraço para a Aline. Ela disse assim: oi, Vanessa, programação demais nesta quarta. Não pedi nenhuma música, porque todas que eu pensava, você rodava. Manda beijos? Claro que sim. Obrigada pelo carinho, viu? Curti sua mensagem, seu feedback. Uma ótima quarta-feira pra nós. Que bom que temos essa ligação, né? Uma transmissão de pensamento. Quem também mandou mensagem por aqui foi o Rafael. Oi, Vanessa, tô te levando de carona. Correria nesta quarta, sempre curtindo sua programação. Se puder tocar uma música do Ahá, ofereço para todos os ouvintes da Rádio KTV FM, para você e para todos que estão no trabalho assim como eu. Ok, então um bom trabalho para você. Obrigada pela sintonia e pela escolha da Rádio KTV FM, tá certo? Eu vou para voltar amanhã, se Deus quiser e permitir. Encontro marcado às 7 horas da manhã, eu tô de volta com música e informação por aqui. Falando nisso, falando em informação, ao meio-dia você tem um encontro marcado com a Notícia, Jornal da KTV. Apresentação excepcionalmente hoje de Débora Evangelista, tá certo? Deixo a última com a Rá, já que você pediu. Vamos curtir I've Been Losing You. Uma ótima quarta, beijo grande e até amanhã. Bye, fui!

0: Olá, boa tarde para você. Sejam todos muito bem-vindos. O Grupo KTV de Comunicação agradece sua companhia. E eu, Débora Evangelista, fico contigo a partir de agora na TV, nas nossas FMs 94.5 em Cascavel e região e 90.1 em Foz do Iguaçu, além das nossas plataformas digitais. Acesse ktv.com. Hoje é quarta-feira, dia 19 de agosto. A gente já começa essa edição aqui do Jornal da KTV falando sobre o Ministério Público Federal, que se manifesta contrário ao pedido de isenção da cobrança de pedágio para moradores de dois distritos de Corbélia. Quem chega ao vivo aqui com a gente no Jornal da KTV é o David Souza. David, é um pedido justamente porque tem muitas pessoas, né, muitos moradores que passam por aí todos os dias, vêm para Cascavel. E aí acaba, lógico, pesando no bolso, né? E essa decisão, então, agora contrária, preocupa os moradores aí dos distritos de Corbélia. Boa tarde para você.
1: Oi, Débora. Boa tarde para você também. Boa tarde a todos que estão acompanhando o Jornal da KTV. De fato, é uma preocupação grande, sim, né? Aliás, o município de Corbélia talvez até esperasse uma posição um pouco diferente do Ministério Público Federal. O mérito de uma ação civil pública que tramita, inclusive, na segunda vara federal de Cascavel, ele não foi analisado, não foi julgado, isso vem agora na sequência. Então, uma situação que ainda pode ser revertida. Mas o primeiro parecer contrário a essa posição do município de Corbélia, esse pedido de isenção, de fato já traz essa preocupação, sim, porque é uma nova derrota que sofre a cidade de Corbélia em relação a esse pedido de isenção para dois distritos, para quem mora no distrito de Nossa Senhora da Penha e também em Ouro Verde do Piquiri. Então, de fato, né, teve um diálogo antes, né, para tentar que essa conversa avançasse de maneira amigável, não aconteceu, e aí o município de Corbélia sofreu a derrota. E agora, judicialmente, novamente uma derrota, pelo menos por enquanto, nesse parecer do Ministério Público Federal. Inclusive, né, esse parecer, ele foi emitido no dia 12 de agosto. E segundo as informações que constam nesse documento, né, que o município de Corbélia recebeu, o Ministério Público Federal entendeu que não seria viável, por vários motivos, a isenção desse pedágio. Segundo o Ministério Público Federal, alguns dos argumentos são, primeiro, que tem o desconto de usuário frequente, onde esse desconto pode chegar até 98% de desconto após a 30ª passagem na praça de pedágio que tem em Corbélia. Também o Ministério Público Federal disse que existem rotas alternativas, né, entre a sede, o município e estes distritos, como a via Samambaial e também a via Bom Jesus Colônia Nova. E por fim, disse também que outro argumento apresentado é uma possível necessidade depois, né, de preservar o equilíbrio econômico desse contrato. Essa preservação, inclusive, poderia trazer prejuízos para o contrato e depois esses valores teriam que ser recompostos, né, justamente por conta dessa dificuldade de se cumprir esse equilíbrio econômico do contrato. Então, o município de Corbélia, de fato, recebeu com muita indignação essa resposta do Ministério Público Federal, mas ainda continua tentando reverter esta situação. David Souza, ao vivo para o Jornal da KTV.

0: E a KTV de olho nas eleições e sempre informando você sobre os prazos, né? Então, atenção, porque termina amanhã o prazo para solicitar o voto em trânsito. O pedido serve para quem vai estar fora da cidade nas eleições de outubro. A gente vai ao vivo direto conversar com o João Carlos Del Rios. Del, é importante, né, que quem está fora da cidade, mas quer participar, né, da eleição, faça essa solicitação, porque aí sim é possível exercer esse direito, né? Boa tarde para você.
1: Boa tarde, Débora. Boa tarde a todos. É exatamente isso. O Fórum Eleitoral aqui de Cascavel abriu há poucos minutos, né? Mas o movimento está bem fraquinho por aqui hoje. Véspera, então, deste prazo final para quem quer pedir o voto em transferência ou a transferência temporária do título. Como você disse, o prazo final é 20 de agosto, portanto, amanhã, quinta-feira. Para fazer esse pedido de voto em trânsito, a pessoa terá que entrar no site do TSE, o Tribunal Superior Eleitoral, colocar lá os seus dados e informar a cidade para onde está viajando. Também pode fazer esse pedido aqui mesmo no Fórum Eleitoral, aliás, em qualquer fórum eleitoral de todo o Brasil. Mas, neste caso, terá então que apresentar um documento com foto para comprovar a identidade. O voto em trânsito está disponível em todas as capitais brasileiras e nas cidades com mais de 100 mil habitantes. Quem for votar, né, durante esse período e estiver viajando, poderá votar em todos os candidatos se estiver no Paraná. No caso, candidatos à presidência da República, governadores, também deputados federais, deputados estaduais e senadores. Agora, quem estiver fora do estado e pedir a transferência temporária do título, só poderá votar, então, para presidente da República. Quem mora no exterior, a gente sabe que nós temos muitos brasiguaios, aqueles brasileiros que moram no Paraguai, estes cidadãos, se estiverem passeando ou visitando parentes aqui no Brasil no dia da votação, também poderão fazer o pedido de voto em trânsito, mas nesse caso só podem votar para presidente da República. Então, confirmando, o prazo final para pedir a transferência temporária do título termina neste dia 20 de agosto, quinta-feira, amanhã, portanto. Vou repetir a informação. Para fazer o pedido de transferência, a pessoa deve entrar, então, no site do TSE, o Tribunal Superior Eleitoral, colocar os seus dados e informar a cidade para onde está indo viajar. No caso de fazer esse pedido presencialmente, qualquer fórum eleitoral do Brasil. E aí, então, é preciso apresentar um documento com foto para regularizar a situação. Quem não fizer isso, ou quem não votar na eleição do primeiro turno, no dia 4 de outubro, terá que justificar o voto. Isso, né, pode informar por que que não votou, se viajou, se ficou doente, se ficou internado ou teve algum outro tipo de problema. Se não fizer a justificativa neste primeiro turno e nós tivermos então um segundo turno, a pessoa pode votar normalmente também no segundo turno no final de outubro. Caso isso não seja feito, para regularizar a situação depois, a pessoa ou o eleitor terá que pagar uma multa. Não é caro, mas tem que regularizar a situação. Não é mesmo, Débora?
0: Isso mesmo. É melhor fazer o voto em trânsito, votar, né? E você falou que está tranquilo o movimento aí no Fórum Eleitoral de Cascavel, então o pessoal que quer fazer presencialmente aí pode aproveitar, né? Está tranquilo por enquanto. Obrigada, viu, Del, pelas informações. E o assunto agora é golpe. Somente no ano passado foram registrados em todo o país 2 milhões, isso mesmo, 2 milhões de boletins de ocorrência relacionados a golpes. O relatório de segurança aponta um aumento de mais de 400% em crimes de estelionato. E esse é o crime que mais tem despertado medo entre os brasileiros.
2: Um cenário extremamente preocupante em relação ao aumento no número de golpes, confirmado, segundo os dados da 20ª edição do Anuário Brasileiro de Segurança Pública 2026. Em 2025, foram mais de 2 milhões de registros, 3,6% a mais em relação a 2024. Em comparação com 2018, o número de registros cresceu mais de 400%. De acordo com este relatório, o estelionato atualmente é o crime que mais desperta medo entre os brasileiros. Mais de 83% da população teme ser vítimas de uma fraude pela internet ou pelo celular. Os números consolidam o estelionato como o principal crime patrimonial do país.
3: O número de 258 golpes registrados por hora no ano de 2025. Então a gente está falando assim de um dado exponencial que tem crescido a cada ano. E também o que mais nos chamou a atenção é os 2 milhões de boletins de ocorrência registrados no ano de 2025, só relacionados a golpes.
2: O levantamento inclui os estelionatos tradicionais e também aqueles praticados em ambiente digital, popularmente conhecido como golpes online. Entre eles, clonagem ou troca de cartão de crédito, golpe do WhatsApp, golpe do Pix, golpe do CPF, golpe do leilão ou da loja falsa e também aquele da falsa central da agência bancária. Outro ponto que fica evidente é a evolução dos métodos utilizados pelos golpistas.
3: Hoje, a nossa cidade, ela é mapeada por muitas câmeras. Então, a chance dessa pessoa ser identificada é muito maior do que essa pessoa ser identificada no ambiente virtual. Então, esse crescimento exponencial, ele se dá justamente porque os golpistas têm entendido que o ambiente virtual para eles é mais seguro.
2: O Paraná aparece como o terceiro estado com mais registros de estelionato no Brasil, com mais de 1 milhão e 300 mil. De acordo com o Sindicato dos Bancários de Cascavel, são registrados na delegacia de estelionato da cidade todos os dias, pelo menos 30 golpes, fora as denúncias que não são formalizadas. E mais de 20% desses registros são vítimas idosas.
3: Hoje, os golpes, eles exploram muito essa relação de pessoas que gozam, às vezes, de prestígio da sociedade. A gente fala de advogado, de gerente, de contador, enfim, familiares, né? Quem nunca teve uma mensagem do pai, mãe, avô, falando assim, estou aqui com o seu filho, com a sua filha, do falso sequestro, enfim. Então, a gente vê hoje muito esse tipo de golpe, que exploram pessoas que têm prestígio.
2: O Conselho Municipal dos Direitos da Pessoa Idosa acompanha situações relacionadas a golpes diariamente.
4: Às vezes há uma vergonha do próprio idoso em fazer a denúncia. Nós também sabemos da existência de crime financeiro, que é aquele crime que é feito às vezes na própria família.
2: Mesmo com a intensa atuação da Polícia Civil em todo o Brasil, no ano passado, apenas 4.800 suspeitos foram presos. No ano passado, o número de processos penais foi de pouco mais de 63 mil.
3: Nós já temos ferramentas, né, até do Banco Central, para que as pessoas consigam reaver o dinheiro. Mas é muito mais difícil reaver o dinheiro depois que se cai no golpe. Então, o nosso investimento, sobretudo da Polícia Civil, é na prevenção criminal. É o que a gente está fazendo agora. Quem está ouvindo, quem vai ver essa entrevista, serão multiplicadores, né? Passarão essas informações para frente para que um maior número de pessoas sejam prevenidas do crime. O golpista, ele vai explorar o sentimento de pressa, de urgência, de medo. Ele não vai deixar você desligar o telefone, porque se você desliga o telefone, você vai perguntar para alguém, você vai ligar para outra pessoa, enfim. Então, sempre desconfie desse ambiente de urgência.
0: Só neste mês, o Corpo de Bombeiros de Cascavel já atendeu 7 ocorrências de incêndio em residências. A Isabela de Oliveira chega aqui ao vivo no Jornal da KTV, trazendo esses detalhes para a gente. Isa, são muitas ocorrências mesmo, né? Tem algo que a gente possa fazer em casa para evitar que isso aconteça? Boa tarde para você.
5: Olá, Débora. Boa tarde para você, para todos que estão assistindo ao Jornal da KTV. Prevenção é a palavra-chave, né? E claro, redobrar cuidado, sempre ter atenção, especialmente, né, quando se fala aí de cozinha ou então de uso de equipamentos eletrônicos ou melhor, elétricos, não é mesmo? Nós até conversamos hoje pela manhã com o Corpo de Bombeiros para entender melhor esses dados, né? Nós tivemos em números de chamados aos bombeiros sobre incêndios em edificações em Cascavel. Só neste mês de agosto, né, nesses 19 dias, foram 13 chamados, 7 deles em residências. E de fato, né, um número que chamou a atenção, né, nós tivemos aí várias situações ocorrendo em silos, mas muitos na cidade, no perímetro urbano, em casas e até mesmo chamado em apartamento. Um desses chamados, que a gente até noticiou aqui no Jornal da KTV, nós comentamos, né, que havia ali uma vela acesa que disparou o alarme, o sensor de incêndio, mas não chegou a se confirmar nem mesmo o princípio de incêndio. Mas tem outras situações que de fato foram mais graves. Um desses exemplos está aqui na rua Paris, no bairro Cascavel Velho, onde nós estamos. Esta casa, inclusive, já está passando por reforma. Foi na semana passada que a residência foi tomada pelo fogo. E por aqui, pouca coisa restou, né? A gente tem parte da estrutura dela, né? Era uma casa mista de alvenaria e madeira. Toda a parte de madeira acabou, né, incendiando, e a parte de alvenaria acabou tendo aí alguns prejuízos também. E o que foi possível, né, salvar, permanece aí, né, como parte da reforma. Mas fato é que ela está tendo que ser praticamente reconstruída. Um serviço aí que vai levar aproximadamente 40 dias, ou melhor, no mínimo 40 dias. Até porque, né, toda a cobertura da casa também acabou prejudicada. Foi um incêndio que ocorreu aqui, né? As viaturas, 2 caminhões do Corpo de Bombeiros foram mobilizados para fazer o combate às chamas e até mesmo evitar, né, que a outra edificação aos fundos fosse atingida, ou mesmo residências vizinhas. E é muito o que se faz, né, durante o trabalho dos bombeiros, né, evitar que as chamas se alastrem e acabem prejudicando ainda mais pessoas. Por aqui não tivemos registros de feridos, mas foi um dos casos que mais chamou a atenção entre as ocorrências registradas neste mês. Nós preparamos uma reportagem para falar sobre as causas desses incêndios e como fazer para se prevenir. Vamos acompanhar.
6: É na cozinha que muitas vezes o incêndio começa.
7: Pessoas acabam colocando a panela no fogo e saem de casa, esquecem, vão dormir. Então, falta de atenção, na verdade, né? Então, muitos casos desse aí, a pessoa às vezes chega em casa cansada do trabalho ou de uma festa, alguma coisa, acaba botando o alimento no fogão e vai dormir na sequência, né, e acaba esquecendo o alimento lá.
6: Somente este mês, os bombeiros de Cascavel atenderam a 7 chamados de incêndios em casas. Mas nem sempre o perigo é visível. Os curtos-circuitos também estão entre as principais causas de incêndio em residências. Um dos mais recentes, a suspeita era de um brinquedo elétrico. Foi no bairro Parque São Paulo. Não houve feridos e as chamas foram controladas rapidamente. E para os vizinhos, fica o alerta. Por isso, a Laudice aumentou os cuidados em casa.
8: Deixar nada na tomada, sair de casa, evitar coisa assim, acesso de fogo, né? Fácil de sair de casa e desligar as coisas que estão em perigo. Porque hoje em dia está fácil para incendiar essa parte elétrica aí.
6: Já o seu Antônio conta que recentemente, por pouco, não presenciou um incêndio.
9: A casa do vizinho também quase pegou fogo, mas por causa da instalação muito fraca, ele colocou um aquecedor, né? Aí começou a derreter o fio, ele conseguiu tirar da tomada ainda. Mas a maior parte é isso aí, é rede que não aguenta. A turma coloca muito eletrodoméstico em uma tomada só e dá aquecimento, né?
7: Muitas casas mais antigas que tem uma rede elétrica preparada para certos eletrodomésticos, certos equipamentos. Hoje em dia as pessoas hoje têm muitos equipamentos ligados na tomada, né? Equipamentos que a resistência puxa muita energia e acaba dando uma sobrecarga. Essa fiação elétrica, ela não é manutenida, ela não é trocada, então essa rede elétrica da residência ela é subdimensionada para os equipamentos atuais e acaba dando uma sobrecarga, acaba gerando curto-circuito, né, esquenta a fiação, acaba derretendo, né, um fio ali acaba encostando no outro e acaba gerando um incêndio, né?
6: Muitas vezes, o incêndio começa pequeno, mas se não for controlado rapidamente, as chamas podem se espalhar e tomar grandes proporções.
7: Quando vai comprar um equipamento novo, vai colocar dispositivos novos que utilizam energia na residência, contratar um eletricista, alguém habilitado para fazer uma avaliação se o sistema da residência suporta aquilo ali, né? Então, não fazer sobrecarga, não utilizar muitos equipamentos na mesma tomada, que a gente sabe que, né, pode dar problema, não ficar utilizando-se dessas réguas, desses T's, essas coisas que acumulam muito equipamento num bocal de energia só e acaba acontecendo esses acidentes.
5: Especialmente, né, uma das recomendações em casos de residências mais antigas, tentar fazer uma manutenção elétrica preventiva, a fim de evitar que curtos-circuitos aconteçam. Lembrando, né, que no caso de necessidade de um princípio de incêndio, o acionamento ao Corpo de Bombeiros é feito pelo telefone 193, deve ser rápido, já que durante o chamado, né, conforme se tem noção aí que é um incêndio, as equipes já vão sendo deslocadas e normalmente até o final dessa ligação, pegando mais detalhes sobre a ocorrência, sobre o endereço, né, os socorristas, os brigadistas já conseguem chegar até o local em velocidade rápida, porque nesses casos, cada segundo, cada minuto conta e muito para evitar o alastramento das chamas. Isabela de Oliveira para o Jornal da KTV.
0: Obrigada, Isabela. Vamos falar de previsão do tempo. Olha só, o dia começou hoje com muita neblina aqui em Cascavel. Quem saiu cedinho, hoje estava difícil até para enxergar, né? Quem estava dirigindo realmente precisava redobrar a atenção, porque tinha muita neblina. Olha só o lago, a paisagem é bonita, claro, com neblina, mas diferente, né, do que a gente está acostumado a ver no amanhecer aqui em Cascavel, se bem que a neblina ela tem feito parte, né, da rotina desses últimos dias. Logo cedo hoje, em Cascavel, a temperatura estava na casa dos 18 graus. Vamos dar uma olhadinha lá fora, como é que está nesse momento. A gente ainda observa, né, o céu ainda um pouco fechado, mas a temperatura já subiu, o sol aparece, mesmo que fraquinho. Não tem previsão de chuva para hoje aqui em Cascavel, tá? Nesse momento agora, na cidade, 27 graus. Seguimos para Toledo, por lá, cenário bem parecido aqui com Cascavel. O sol aparece entre nuvens, a expectativa é que continue assim durante todo o dia, mas segue abafado, né? Olha lá em Toledo agora, você confere imagens do centro da cidade, 29 graus. Vamos para a fronteira, para Foz do Iguaçu? Gente, hoje o céu tá assim, né? Nublado em todas as cidades aqui da nossa região. O sol não tá brilhando forte, tem muita nuvem. Mas lá em Foz, na fronteira, também não tem chance de chuva hoje. Só que a temperatura chama atenção, né? Geralmente Foz costuma ser mais quente. Hoje tá 22 graus, pelo menos nesse momento, 22 graus na fronteira. Vamos dar uma olhadinha aqui, olha, no nosso mapa, no satélite. Não tem, a gente não vê nebulosidade aqui sobre o Paraná. Mesmo que aqui na região oeste o tempo fique um pouco mais fechado, tem expectativa de sol e tempo estável também, olha, para grande parte, para a maioria aqui das regiões do nosso estado. Além disso, a previsão é que hoje ainda faça calor durante a tarde, mas amanhã, tá, já tem previsão de mudança aí, uma frente fria avança pelo sul do Brasil, fazendo com que o tempo volte a ficar instável, aí sim, em todas as regiões. Com isso, as temperaturas, né, que estão, na minha opinião, tão gostosas, voltam a cair. Gente, vai esfriar de novo. Então, a previsão é de chuva e de frio para os próximos dias. Vamos dar uma olhada aqui nas temperaturas para hoje. Como a gente, né, viu, as temperaturas ainda seguem elevadas hoje aqui no nosso estado. Começando lá pela capital Curitiba, a máxima por lá hoje chega aos 28 graus. Em Londrina, no norte do estado, quente também, 30 graus hoje. Umuarama também com essa mesma temperatura. Aqui na nossa região, Toledo chega aos 27, Cascavel com máxima de 26 e Foz do Iguaçu sobe um pouquinho, também com máxima de 24 graus. Em Guarapuava, centro-sul do estado, 27 graus é a máxima prevista para hoje. Vamos mudar o nosso mapa? Olha, a gente pode observar que realmente o sol aparece entre nuvens hoje, né? Mesmo não tendo previsão de chuva, né? O sol, ele não está muito afim de vir com força total hoje, não. Mas, ó, máxima de 27 hoje em Veracruz, Ibema, 29 em Iguatu e Palotina. Aí, como a gente pode ver no nosso mapinha aqui, né, já lá por sexta-feira já começa a mudar, amanhã, quinta-feira também, previsão de chuva. E olha só as mínimas, gente, aí a gente percebe a diferença, né? Mínima lá, olha, de... Vou dar um pulo lá para o fim de semana, ó, de 9 graus em Veracruz, 8 no sábado, 11, 10, e assim vai, ó, vai diminuindo, de 12, 10, 9. Então, os próximos dias aí serão de chuva e o friozinho voltando, tá? Então, aproveita aí esse último dia de calor, porque nos próximos dias já tem previsão de temperaturas mais amenas aqui na nossa região. E olha, por conta da preocupação com os efeitos do El Niño, diretores e gestores das escolas municipais e CMEIs aqui de Cascavel recebem informações para o enfrentamento do possível fenômeno climático.
1: Orientações e informações sobre a presença do El Niño fazem parte do plano de prevenção diante da possibilidade de eventos climáticos adversos ligados ao fenômeno. Uma das preocupações é sobre a proteção de crianças nas escolas e CMEIs da cidade em casos severos, como tempestades que podem chegar a qualquer momento e com intensidade cada vez maior. Ainda não dá para prever onde os eventos severos vão acontecer. Só se sabe que a região oeste do Paraná está na rota principal destes eventos. Para a gente ter uma ideia do que já aconteceu só aqui na região de Cascavel, foram 10 eventos neste ano de 2026, contra 8 registrados em todo o ano passado. E olha que a gente está apenas no início do El Niño. Durante o encontro com a Defesa Civil, os gestores recebem orientações para identificar os riscos, acompanhar os alertas oficiais e organizar os procedimentos.
10: Não vou ficar na frente da porta, vou tentar levar essas pessoas, os alunos que estão dentro dos espaços, para um local mais seguro, um corredor, um banheiro, um local que já está sendo identificado pela comunidade escolar como um ponto seguro, né? Porque ela não se trata de uma situação de abandonar o local, ela trata de procurar dentro dessa edificação qual que é o ponto mais seguro, né?
1: Para a Secretaria de Educação, a prevenção é uma responsabilidade de toda a comunidade escolar. Diretores e gestores estão sendo preparados para diferentes situações climáticas. O plano de contingência organiza as ações para garantir a segurança de alunos, professores e funcionários.
11: Esperamos que esse fenômeno não aconteça, mas nós já estamos elaborando um plano de contingência para, caso acontecer, nós já estaremos preparadas para enfrentar esse problema climático.
0: Agora há pouco a gente falou sobre o pedágio na 369, né? Mas olha, quem faz o trajeto também entre Cascavel e Toledo já acompanha há algum tempo a discussão sobre uma possível praça na BR-163, que está prevista já para o distrito de Sede Alvorada, que fica bem perto de Toledo. Na manhã de hoje, empresários, representantes do município e da diretoria da concessionária que administra o trecho estiveram reunidos.
12: Foram discutidos o valor da obra, a localização da praça em Sede Alvorada, as obras previstas e a necessidade de investimentos que atendem às demandas da região. Também entrou em pauta o impacto que uma nova cobrança pode trazer para o transporte, os negócios e a economia regional. A Via Campo assumiu, em 16 de abril deste ano, a operação do trecho entre Toledo e Cascavel, que integra o lote 5 das rodovias do Paraná. A partir da concessão, passam a valer novas regras para a operação e para os investimentos previstos ao longo da rodovia. É nesse cenário que Toledo acompanha as intervenções programadas.
13: Se é para ter pedágio, que ele seja o menor possível dentro das obras que vão ser executadas. Então, é uma questão de pensar a questão logística, como que eu executo e como que eu tenho.
12: Para quem movimenta produtos entre as cidades da região, o pedágio não é apenas uma cobrança no caminho. O valor da tarifa pode entrar diretamente no custo das viagens e, principalmente para o setor produtivo, acaba refletindo no preço do transporte.
14: Eu estava fazendo uma rota daqui de Assis, Chateaubriand, Xanxerê. O ano passado, sem custo nenhum. Esse ano, por causa das praças de pedágio, o custo foi a R$ 630. Então, se tu fizeres 3 viagens na semana, são R$ 1.800 por semana, um custo adicional que o ano passado nós não tínhamos, né?
12: Para os empresários da região, a questão ganha peso porque o custo da logística interfere diretamente na atividade econômica.
15: Eu acredito que com a instalação do pedágio vai diminuir o fluxo de veículos de passeio. Imagino que principalmente nos fins de semana, porque muitas pessoas visitam seus parentes em Toledo, outras visitam em Cascavel. E além do custo de deslocamento, agora vai ter o custo então do pedágio.
12: A discussão sobre o pedágio não envolve apenas a definição de quanto será pago para utilizar a rodovia. Existe uma expectativa sobre o que o usuário vai receber em troca. E é justamente nesse ponto que surge uma preocupação. A garantia de que o município esteja dentro do planejamento de obras e de investimentos.
13: Eu sei de obras que vão acontecer, por exemplo, em Marginais e Sede Alvorada. E nós temos aqui Toledo, onde nós não temos uma obra para ser realizada nos próximos 6 anos. Isso nos deixa, sobre esse viés, um tanto desapontados.
0: Você confere agora imagens da ponte Ayrton Senna na divisa entre Paraná e Mato Grosso do Sul.

0: Previstas estão troca de cobertura e da tubulação, pintura e substituição de pisos. Durante a execução dos serviços, os trabalhos vão ser organizados para que as crianças possam continuar estudando no próprio prédio. O prazo da reforma é de 240 dias. Agora, meio-dia e 32.
1: E você confere depois do intervalo. Acidente entre três veículos deixa a mulher gravemente ferida na BR-277, em Cascavel. E ainda, após implantação de binário nas ruas JK e Flamboyant, velocidade dos motoristas preocupa moradores daquela região. O Jornal da KTV volta já. 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
10: Jornal da KTV de volta, agora 12h36. Um acidente na BR-277 em Cascavel deixa a mulher gravemente ferida.
11: O acidente aconteceu próximo a Santa Bárbara, na comunidade Nossa Senhora da Salete, em Cascavel. 3 veículos se envolveram na batida, uma Hilux, uma Toro e um Kicks. O Kicks seguia pela BR-277 de Cascavel, sentido Ibema, quando iniciou uma conversão à esquerda para acessar um estabelecimento às margens da rodovia. Os outros veículos vinham no sentido contrário e não conseguiram evitar a colisão. A ocorrência foi atendida pela Polícia Rodoviária Federal.
12: O Kicks, que vinha de Cascavel, sentido Ibema, foi acessar o restaurante que tem às margens da rodovia. Mas a condutora acabou entrando direto, não percebeu que se aproximava uma Hilux

0: no sentido contrário, que vinha do sentido Ibema Cascavel. E por conta disso ela acabou obstruindo a passagem dessa Hilux e houve a colisão, uma colisão transversal praticamente entre as duas, entre o Kicks e a Hilux. E depois desse choque com a Hilux, o Kicks, né, o automóvel Kicks acabou desgovernado, sendo atingido, que foi na direção de uma Fiat Toro e teve um segundo impacto.
1: As equipes de resgate foram acionadas. A motorista do Kicks e o passageiro ficaram feridos. A mulher sofreu ferimentos mais graves e foi encaminhada ao hospital universitário, enquanto que o homem foi socorrido para a unidade de pronto atendimento. Nos demais veículos envolvidos no acidente, ninguém ficou ferido. E o PRF alerta: é preciso ter mais cuidado, especialmente em conversões.
0: É um local não iluminado e, por conta disso, exige um cuidado muito maior dos nossos condutores. Né? O que é a manobra correta? É chegar no local desse, aguardar no acostamento do lado que está transitando e só depois que tiver certeza que a rodovia está limpa, não tem fluxo em nenhum dos sentidos, não vai obstruir a passagem de ninguém, fazer a travessia.
2: Homem é preso pela PRF na madrugada de hoje na BR-277 em Santa Teresa do Oeste. Durante fiscalização, policiais encontraram um compartimento oculto no carro com grande quantidade de medicamentos e anabolizantes. Produtos não tinham comprovação de importação regular nem registro sanitário. O homem foi encaminhado à Delegacia da Polícia Federal em Cascavel. Motociclista fica ferido após se envolver em acidente na BR-277 em Cascavel. Situação aconteceu nas proximidades do contorno oeste. Animal passou na frente de moto e, ao tentar evitar o impacto, o motociclista caiu na pista. Vítima sofreu ferimentos e recebeu atendimento. Homem é detido após impedir que companheira e três crianças saíssem de casa em Cascavel. Durante intervenção, ele teria pego uma faca e avançado contra os agentes, além de desobedecer as ordens para se afastar. Equipes conseguiram controlar a situação e retirar o homem da casa. Ninguém ficou ferido. Câmera de monitoramento flagra momento em que carro avança a sinalização de parada e atinge motociclista no centro de Cascavel. Acidente aconteceu no cruzamento da rua Paraná com a 13 de maio. Nas imagens, carro aparece avançando a preferencial e atingindo moto que seguia pela via. Com impacto, o piloto caiu no asfalto e moto foi arrastada. Jovem sofreu ferimentos e foi atendido por socorristas do Corpo de Bombeiros. Homem que estava desaparecido desde sábado é encontrado morto às margens da BR-163 em Cascavel. O corpo foi localizado nas proximidades do trevo do contorno oeste. Segundo familiares, o homem saiu de casa acompanhado de amigos e não retornou. A suspeita de que ele tenha sido vítima de atropelamento, mas as circunstâncias da morte ainda serão apuradas. O caso será investigado. PRF apreende mais de 15 quilos de haxixe durante fiscalização na BR-277 em Santa Terezinha de Itaipu. Droga estava escondida no tanque de carro ocupado por três pessoas. Durante vistoria, policiais sentiram forte cheiro de combustível e encontraram 15 pacotes com a substância. O motorista informou que levaria droga para São Paulo. Ele foi preso por tráfico e encaminhado à Delegacia da Polícia Civil em Foz do Iguaçu.
3: Quem pega a estrada pelo Paraná precisa ficar atento às condições das rodovias. E a PRF mantém um canal oficial no WhatsApp para divulgar informações sobre as interdições, alterações no trânsito. O David Souza volta para trazer mais informações para a gente. Sempre bom, né, David, quando a gente vai pegar a estrada, saber, né, o que vai encontrar pela frente, pelo caminho. Esse canal ajuda bastante.
4: Exatamente, Débora. Planejar a viagem faz toda a diferença, né? E se o motorista puder evitar algumas rotas quando tem acidentes, por exemplo, aí é melhor ainda, né? Então, justamente pensando nisso, é que a PRF do Estado do Paraná tem um canal de informações onde são publicadas as orientações sobre condições de trafegabilidade, interdição de rodovia e tudo mais. Lembrando que esse canal, ele não é novo, né? Mas existe um pedido agora da Polícia Rodoviária Federal do Paraná para que se utilize esse canal como meio de comunicação. Já tem mais de 230 mil seguidores esse canal em um aplicativo de conversas da PRF aqui do estado do Paraná. Só pegando como exemplo o que aconteceu hoje durante a madrugada no município de Ipiranga, né? Onde várias pessoas morreram num acidente, por volta das 4:30 da manhã, a Polícia Rodoviária Federal já publicou que a pista estava totalmente interditada. E por volta das 10:30 da manhã, nesse mesmo canal de comunicação, a PRF publicou que a pista estava totalmente liberada, né? Então, quem teve a oportunidade de visualizar essa informação nesse canal de WhatsApp da PRF aqui do estado do Paraná, deve ter mudado a sua rota, né? E não teve problemas para chegar ao seu destino por conta dessa interdição total lá da BR-373. Então, a gente conversou com a Nel Gonçalves, que é policial rodoviário federal, e ela falou, né, sobre essas informações que são publicadas nesse canal de comunicação.
5: Esse canal a gente passa informações especialmente sobre as condições da rodovia, interdições e liberações de rodovia. Então é bastante importante ao usuário seguir esse canal, porque ele pode programar a viagem dele, né? Ele pode saber se aquele trecho que ele vai percorrer está interditado ou não, e até mesmo durante a viagem ele pode se atualizar disso. Por vezes ele se depara com uma situação, com uma rodovia bloqueada e não sabe por quê, e não tem nenhuma estimativa de quando vai ser liberado, né? Então, ele seguindo o canal, ele consegue se atualizar, programar ou reprogramar a viagem.
4: Agora, como fazer para seguir o canal da Polícia Rodoviária Federal? Lá no aplicativo de conversas, você clica no ícone atualizações, que fica no canto esquerdo desse aplicativo, na parte inferior. E lá em cima você vai no buscador, na lupinha que a gente fala, né? E coloca lá, PRF Paraná. Vai aparecer já o grupo, o canal da PRF aqui do estado do Paraná. É só clicar em seguir e aí tudo certo, né? É só acompanhar então as atualizações dentro desse próprio aplicativo de conversas. É mais uma facilidade para ajudar os motoristas aqui do nosso estado. David Souza, ao vivo para o Jornal da KTV.
3: Você confere agora imagens ao vivo de Londrina, onde a KTV é sintonizada pelo canal 28.1. Então você aí de Londrina e também de toda a região pode acompanhar a nossa programação. Por lá, dia bonito hoje, ensolarado, 28 graus agora no norte do estado. E também imagens da câmera da KTV da região do Ciro Narte. Seguimos, né, com 27 graus aqui em Cascavel. E está quase terminando o prazo de inscrição para artistas e grupos musicais que querem participar da programação de Natal de Cascavel nesse ano. O cadastro pode ser feito até domingo pelos canais da Secretaria de Cultura na internet. Além disso, o formulário de inscrição e a documentação exigida devem ser enviados pelo e-mail que está aparecendo aí na sua tela. O processo seletivo vai definir as apresentações que vão fazer parte da programação e a divulgação do resultado está prevista, então, para o início do mês que vem. Agora, 12h44.
6: Você confere depois do intervalo. Prova de tiro é realizada no 6º Batalhão da Polícia Militar. E ainda, exposição de artistas da fronteira segue até o próximo mês no Museu de Arte de Cascavel. Eu volto já.

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19: Jornal da KTV de volta, agora 12h48. E obras noturnas vão ser realizadas na BR-277 em Cascavel para recuperação do pavimento. A Isabela de Oliveira volta ao vivo. Explica para a gente, Isa, como é que vai funcionar aí? Vai precisar ser interditado esse trecho?
20: Com certeza, Débora. Inclusive, né, a gente aproveita para avisar os motoristas, já que são obras que acontecem no perímetro urbano da cidade, entre os quilômetros 591 e 594 da BR-277. Começam a partir das 8 horas da noite. A gente tem um mapa para mostrar a extensão deste trecho para você, telespectador, porque neste momento, né, será feito o sistema pare e siga. Então, aquele motorista, né, que precisa cruzar de um bairro a outro da cidade, aqui na região, e utiliza o trecho do bairro Parque São Paulo, em Cascavel, Maria Luísa, muita atenção, porque a partir das 8 horas da noite pode encontrar, né, o sistema pare e siga, então tem que parar alguns momentos aí na rodovia. De repente, né, para evitar a espera, às vezes vale buscar trechos alternativos. Esses serviços, né, são realizados pela EPR, que é a concessionária que administra a rodovia, para fazer recuperação do pavimento na pista. E lembrando, né, os serviços devem ser executados até às 5 horas da manhã, justamente, né, horário na noite, período que tem menor trânsito de veículos na BR-277, nesse trecho do perímetro urbano em Cascavel. Então, muita atenção se você costuma utilizar a rodovia neste horário à noite, né? Essa haverá aí o sistema pare e siga nesta noite aqui na BR-277. Débora?
19: Vamos atentar. atenção aí, né, para os motoristas que têm previsão aí de passar por Cascavel aí na 277 essa noite. Obrigada, viu, Isa, pelas informações. E há mais de 2 meses implantado, o binário das ruas JK e Flamboyant melhorou a mobilidade urbana da região. O problema agora é a velocidade dos veículos, que tem causado preocupação entre os moradores.
2: Bastaram alguns minutos em 2 cruzamentos da rua JK com a Presidente Kennedy, Recife, para entendermos o motivo da reclamação dos moradores quanto à velocidade dos veículos, independente de quem segue para o bairro Tropical ou para o centro da cidade.
7: O binário Flamboyant JK entrou em operação no dia 7 de junho. No começo, agentes da Transitar ficavam aqui na região orientando o trânsito, mas depois ele começou a fluir normalmente. O problema é que os motoristas exageram na velocidade.
2: A mobilidade melhorou, mas a segurança viária deixa a desejar. Veículos que superam de longe o limite da via, que é de 50 km por hora.
11: Quando tem muito tráfego para entrar no prédio, fica muito mais acessível, mais fácil. Mas as pessoas, elas não estão controlando a velocidade. Até o ideal seria colocar um redutor de velocidade, uma lombada, alguma coisa, para a gente ter mais segurança, principalmente com criança, né?
2: E conforme a moradora, até condutores de veículos pesados abusam da velocidade.
11: Quando tem horário de pico, que tem a universidade, o pessoal chega de ônibus. E os ônibus, eles vêm numa velocidade muito grande. E ônibus também, eles acabam descendo muito rápido aqui. Caminhão também, numa velocidade muito grande. E se alguém for atravessar a rua, acontecer alguma coisa, é atropelado. Porque não tem como, não vai dar tempo de frear. Esses dias, inclusive, a gente teve um acidente aqui na frente do prédio, que um ônibus, ele estava muito rápido. O morador estava saindo, bicou um pouquinho, ele acertou a frente do carro.
2: Em nota, a Transitar, que é a Autarquia de Mobilidade e Trânsito de Cascavel, informa que não há, neste momento, planejamento para intervenções na região, considerando que o trecho possui 5 cruzamentos semaforizados em sequência, entre eles o que compreende a quadra entre a Kennedy e a Recife. No entanto, a nota diz ainda que uma equipe será encaminhada ao local para realizar uma nova avaliação. A partir do diagnóstico, serão adotadas as medidas necessárias.
19: Vamos direto até a redação do portal KTV.com. Por lá, Iucineia Machado nos traz as informações. Iucineia, imagino, né, que hoje o destaque por aí seja essa tragédia, né, que matou tantas pessoas. Boa tarde para você.
21: Boa tarde, Débora. Boa tarde, realmente, aí para você que está acompanhando o Jornal da KTV. Eu começo, sim, falando desse grave acidente na BR-373, em Ipiranga, nos Campos Gerais, que chocou, né, o Paraná e o Brasil todo. A batida aconteceu por volta das 3h30 da madrugada e deixou 23 pessoas mortas. O acidente envolveu um micro-ônibus da Secretaria de Saúde de Imbituva e um caminhão. Segundo a PRF, o caminhão teria invadido a pista contrária e atingido aí de frente esse outro veículo que havia saído de Imbituva com destino a hospitais da região da Grande Curitiba. O motorista do caminhão foi identificado como Alex Rivail. Ele também morreu. Outras 5 pessoas ficaram feridas e foram encaminhadas para hospitais da região. No portal KTV.com, a gente tem diversas matérias trazendo todos os detalhes e atualizando tudo sobre essa tragédia. E a gente também fala que foi necessário ali, né, 1 ano de investigação para que a Polícia Civil chegasse a 4 suspeitos do quádruplo homicídio de Icaraíma. Os detalhes do trabalho que levou às prisões foram apresentados ontem durante uma coletiva de imprensa da Polícia Civil. Segundo o delegado Tiago Andrade Inácio, no início da apuração, a polícia tinha poucas informações e nenhum vestígio que indicasse ali onde as vítimas estavam. E mesmo com as 4 prisões, a investigação continua.
22: A Polícia Civil, ela tinha que trafegar ali por vários caminhos. Elucidar o crime, onde a perda de vestígio, né, ela confronta com a linha temporal, ao passo que o tempo passa, os vestígios se perdem. Então a gente entra numa corrida, né, contra o tempo para não perder nenhum tipo de vestígio e também ter esse olhar sobre a captura desses envolvidos. A prisão temporária, ela tem um prazo de 30 dias. Nesses 30 dias, a Polícia Civil pretende ouvir aquelas testemunhas que até hoje não tiveram coragem de falar com a polícia com medo de serem mortas por essas pessoas.
21: Agora a gente muda um pouquinho de assunto. Uma fiscalização da Receita Federal em Foz do Iguaçu terminou com uma descoberta inusitada. 19 celulares avaliados em cerca de 100 mil reais estavam escondidos dentro de puffs. A mercadoria foi retida ainda lá no dia 27 de julho, durante uma operação de rotina em um ponto de coleta lá da cidade. Mas só agora, durante a abertura e uma inspeção dos volumes ali mais detalhada, é que os servidores encontraram os aparelhos escondidos no interior dos móveis. Um jeito diferente, né, de tentar dificultar a identificação aí da carga. Os aparelhos ficaram retidos para os procedimentos cabíveis. E para terminar, aqui em Cascavel, uma câmera de segurança flagrou o momento em que um homem furta fios de uma empresa na Avenida Piquiri, na região do bairro São Cristóvão. Nas imagens, o homem aparece ali passando pelo local, primeiro com uma bicicleta, pouco tempo depois ele retorna daí em cima da bicicleta e é flagrado carregando os fios que teriam sido retirados ali de uma empresa. Segundo os responsáveis pelo estabelecimento, esse não foi um caso isolado, não. Em menos de 30 dias, foram 3 furtos de fios no local. A situação, é claro, tem gerado prejuízos e preocupação entre os comerciantes e vizinhos ali da região, que pedem providências para evitar novos furtos. As imagens da câmera aí podem ajudar a polícia a identificar o suspeito. Esses são só alguns dos destaques do portal KTV.com. Isso daí é Machado para o Jornal da KTV.
19: Obrigada, Ilse. Então você pode acompanhar também, né, todas essas atualizações desse acidente grave lá em Ipiranga, também no nosso portal. E mais de 150 policiais participam em Cascavel da prova de tiro do 6º Batalhão da Polícia Militar. São 28 mulheres e 125 homens, com a participação de policiais de outros estados e também da Argentina e do Paraguai. A competição começou hoje com a disputa feminina.
0: Precisão, agilidade, concentração. Cada movimento precisa ser calculado. As policiais são colocadas à prova em uma simulação que reproduz situações que podem ser enfrentadas no dia a dia da atividade policial. Hoje, 28 mulheres participam da terceira edição da prova de tiro feminina. Elas precisam superar obstáculos, atingir alvos e cumprir as etapas da competição, como se estivessem diante de uma situação real.
1: Precisamos estar fisicamente preparados, psicologicamente, emocionalmente. É um conjunto, né? Nós atuamos, muitas vezes, vendo na rua um corpo policial, né, em atuação, mas é um conjunto que precisa estar em sincronia. Então, é uma prova que vai exigir técnica, mas também vai exigir tranquilidade, reconhecer os limites do próprio corpo, psicologicamente e fisicamente, que é o que a gente também encontra no dia a dia, né? Então,
0: Apesar de ser um campeonato, a atividade também serve como um treinamento para aperfeiçoar técnicas e preparar os policiais para agir com rapidez, precisão e segurança em situações que envolvem pressão.
3: Tem os alvos que são militares, tem os alvos que são inocentes, nos que você não pode atirar, e tem os alvos armados, que são os delinquentes, né? Que são os meliantes. Mas a parte física, eu acho que foi tranquila. Ela é feita justamente para que você crie esse fator estressor, e porque lá na ocorrência, de fato, a tua adrenalina aumenta, você tem que agir, você tem que tomar decisões entre a vida e a morte de pessoas no ambiente que você desconhece, e eu faria de novo com mais cautela.
23: Isso aqui serve como um treinamento muito realístico. Elas vão entrar, vão se deparar com alvos, que são alvos todos projetados em banner, todo feito com a foto, né, de pessoas armadas ou não armadas. Ela se depara com uma situação de estresse, né, de alguma coisa que está acontecendo, uma troca de tiro, e ela vai ter que entrar numa favela na qual ela não conhece, vários barracos, vários obstáculos que ela vai ter que transpor, ou o policial, né? E ele é totalmente desconhecido para ele.
0: E a disputa reúne policiais de diferentes lugares. Além de representantes de vários estados brasileiros, também conta com participantes da Argentina e do Paraguai. Uma oportunidade para trocar experiências e testar o preparo técnico. A Juliana veio do Mato Grosso do Sul.
24: É desafiador. Por ser a primeira vez, embora nós estamos realizando o preparo técnico rotineiramente, quando chega aqui tem uma situação um pouco mais melindrosa, um pouco de receio, a situação real ali, então eles vão tentar simular o mais possível a situação real. Então acredito que será bem bacana.
0: A partir de amanhã começa a disputa masculina. São 125 policiais. Ao todo, serão 3 dias de competição.
23: Nós temos fases seletivas nas unidades do Paraná. Então, cada comando regional disputaram 2 vagas, vários policiais disputando essas vagas lá no comando regional, para chegarem aqui amanhã e em torno de 60 policiais amanhã que ficaram com as vagas que vão passar aqui. E na sexta-feira, a nossa grande final aqui, os 10 primeiros de amanhã vão para a final.
19: Exposição Artistas da Fronteira Foz do Iguaçu segue até o próximo mês no Museu de Arte de Cascavel.
4: A mostra está sendo realizada no Museu de Arte de Cascavel e inclui 55 artistas de Foz do Iguaçu e da Tríplice Fronteira entre Brasil, Argentina e Paraguai. São obras em pintura, fotografia, gravura, além de objetos em cerâmica e madeira.
5: Vão poder ver uma série de poéticas bem singulares que mostram um pouco desse imaginário da fronteira. Foz do Iguaçu é feito de uma miscigenação de povos e culturas, né? É uma região onde é permeável a passagem ali, né? Tanto o Paraguai como a Argentina, porém essa exposição é especificamente de Foz do Iguaçu. São artistas que moram na cidade de Foz do Iguaçu.
4: A atração ficará disponível até o dia 23 de setembro. O Museu de Arte de Cascavel, MAC, fica na Rua Mato Grosso, 2909, no centro, ao lado da Biblioteca Pública.
5: A ideia dessa exposição é articular esse intercâmbio cultural com a cidade de Foz do Iguaçu através das artes visuais, porque isso pode ser estendido também para outras linguagens, como teatro, dança, música. Afinal de contas, Foz é uma cidade internacional e sempre tem atrações internacionais que poderiam estar vindo para Cascavel.

0: Então, para quem gosta de arte, está aí essa exposição aqui em Cascavel. Por hoje é isso. Em nome de toda a equipe do Jornalismo da KTV, eu agradeço a sua companhia. Amanhã, ao meio-dia, nós nos encontramos novamente aqui. Enquanto isso, acesse o portal ktv.com para informações em tempo real. Às 17h, você já sabe, tem o programa Entre Nós com Murilo Cardoso. Logo na sequência, coladinho ali às 18h, Jorge Guirado comanda o EPC e atualiza todas as informações do dia para você.
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3: Oi, gente, boa tarde pra você, tudo bem? Tudo bacana, tudo legal? Começando mais um Estação KTV, quarta-feira, 19 de agosto de 2026. Por aqui, o William Henrique te fazendo companhia nessa tarde gostosa. Começando bem, trazendo Pharrell Williams, Happy. Ótima tarde pra você, tudo de bom, temperatura 28 graus.

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9: Para você ligado junto com a gente aqui na nossa programação, tá tudo bem aí? Agora tem sucesso com Black Eyed Peas.

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1: Ótima tarde para você. Vamos aqui com as nossas informações. Temperatura de 28 graus. Olha, nos últimos dias, o Corpo de Bombeiros de Cascavel atendeu a diversas ocorrências de incêndios em residências. Ao todo, foram 7 casas com princípio de incêndio ou destruídas pela chama somente neste mês de agosto. Em muitos casos, envolvem curto-circuitos, mas também as situações provocadas por descuido. Segundo o Corpo de Bombeiros, a sobrecarga na rede elétrica é um dos principais problemas. A orientação é que a rede elétrica passe por manutenção periódica, especialmente em residências mais antigas. Muitas vezes o incêndio começa pequeno, mas não, se não for controlado rapidamente, as chamas podem espalhar e tomar grandes proporções. Olha, o motorista abandonou um carro carregado com aproximadamente 1.000 maços de cigarro e fugiu para a região de Mata na manhã desta quarta-feira, nas proximidades de Toledo, no oeste do estado. A equipe da Polícia Militar de Ouro Verde seguia pela PR-317 sentido Toledo quando avistou um Chevrolet Prisma preto com placas de Várzea Grande, Mato Grosso do Sul, nas proximidades do aterro sanitário. Segundo a PM, durante a ultrapassagem, os policiais perceberam que o motorista, que dirigia com vidro aberto, demonstrou aparentemente nervosismo ao notar a presença da viatura. A equipe reduziu a velocidade para realizar a abordagem. Nesse momento, o motorista parou o Prisma na rodovia, fez uma manobra de retorno e entrou em uma estrada rural, seguindo por uma área de plantação. Próximo a uma região de mata, ele abandonou o automóvel e continuou a fuga a pé. Os policiais realizaram buscas, mas o suspeito não foi localizado. No interior do Prisma, foram encontrados diversos maços de cigarro das marcas Classic e Rodeo. Devido à quantidade, não foi possível fazer a contagem individual no local. A estimativa inicial é de cerca de 1.000 maços distribuídos em aproximadamente 20 caixas. Em consulta ao sistema, os policiais não apontou registro de furto ou roubo do automóvel. Mais notícias, acesse o portal ktv.com. A gente volta com informações em uma hora para você.
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1: Ótima tarde. para você ligado junto com a gente por aqui na programação. Tá tudo bem aí? Como é que tá sendo a sua tarde? Espero que seja da melhor maneira possível, tá bom? Por aqui o William Henrique fazendo companhia. Vamos juntos? Até às 6. Agora tem Supertramp.

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5: KTV FM o tempo todo com você, 2h34, tudo bem aí, tudo bacana, tudo legal? Aqui seu amigo William Henrique te fazendo companhia.
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5: Chegando ele, Alan Jackson, You Try, pra você.

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1: Ótima tarde para você. Agora, 3 horas em ponto na programação, o Ministério Público Federal se manifestou contrário ao pedido de isenção de cobrança de pedágio para moradores de 2 distritos de Corbélia. O mérito de uma ação civil pública que tramita em segunda vara federal de Cascavel ainda não foi analisado e pode ser uma possibilidade de reversão da situação. No entanto, o primeiro parecer contrário ao pedido no município de Corbélia já preocupa os moradores dos distritos Nossa Senhora da Penha e Ouro Verde do Piquiri. Uma discussão amigável já havia sido desfavorável ao município e agora isso também ocorre na esfera judicial. Segundo informações que constam no documento recebido por Corbélia, o Ministério Público entendeu que não seria viável a isenção por vários motivos. Alguns deles são a existência do desconto de usuário frequente, que pode chegar a 98% após a 30ª passagem pela praça de pedágio, ou seja, a pessoa tem que passar 30 vezes ali para conseguir esse desconto. A existência de rotas alternativas entre a sede e os distritos e, por fim, a necessidade de preservar o equilíbrio econômico do contrato. Olha, uma criança de 3 anos ficou ferida em um acidente de trânsito na tarde de hoje na rua Marechal Deodoro, proximidade do cruzamento da Avenida Brasil, no centro de Cascavel. Segundo informações repassadas pelos socorristas, um caminhão trafegava lentamente, estava praticamente parado na via enquanto uma mãe atravessava a rua a pé com o filho. Durante a travessia, o menino teria soltado a mão da mãe, no mesmo momento em que o automóvel realizava uma ultrapassagem do caminhão e a criança acabou atingindo a lateral do veículo. Os socorristas do SIAT foram acionados e avaliaram o menino, que estava consciente e orientado. A mãe informou que levaria o filho ao Hospital São Lucas por meios próprios. Ela assinou o termo de recusa de encaminhamento pela equipe de socorro e deixou o local com a criança. Mais notícias, é só você acessar o portal ktv.com. A gente volta com informações em 1 hora.
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1: KTV FM, o tempo todo com você, agora 3h04. Vamos juntos por aqui na melhor programação, na melhor estação.
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1: A gente segue com mais músicas, trazendo Chris Isaak.

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6: 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KTV FM o tempo todo com você, 3h36. A gente segue com mais músicas, com mais sucesso e, claro, você segue ligado junto com a gente por aqui. FM. Do lado de cá, diz que sim.

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2: Ótima tarde para você. Vamos aqui trazendo as nossas informações na programação KTV FM, onde quer que você esteja. Obrigado pela sua audiência, pela sua sintonia. A temperatura caiu um pouquinho, 27 graus nesse momento. E olha, a Secretaria de Segurança Pública do Paraná, SESP, confirmou nesta quarta-feira a identificação de 5 das 23 pessoas que morreram no grave acidente registrado na BR-373 em Ipiranga, nos Campos Gerais. Até o momento foram identificados o Williene Brandt Marconato, 32 anos, Elizabeth do Rocio Malaquias Rodrigues, 54 anos, Miriam Veiga Magalhães, 50 anos, Nelson Luiz Bronguel, 61 anos, e Valderi Stadler, 47 anos. A Polícia Científica do Paraná e a Polícia Civil trabalham na identificação das demais vítimas. Segundo a SESP, os nomes serão divulgados gradualmente conforme os procedimentos forem concluídos. E olha, uma adolescente de 17 anos ficou ferida em acidente envolvendo um autopropelido e um Renault Captur na tarde de hoje em Toledo. A batida aconteceu no cruzamento das ruas Capitão Leônidas Marques e Santa Clara, no bairro Boa Esperança. Segundo informações apuradas no local, o Renault Captur trafegava pela rua Capitão Leônidas Marques, enquanto o adolescente seguia com o autopropelido pela rua Santa Clara. O autopropelido teria avançado via preferencial no momento em que ocorreu a colisão. Com a força do impacto, o pequeno veículo acabou ficando preso na parte frontal do carro. O corpo de bombeiros foi acionado e prestou atendimento ao adolescente. Sofreu ferimentos moderados leves e foi encaminhado à unidade de pronto atendimento em Toledo. 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A gente volta com informações em uma hora para você.
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2: Ótima tarde para você, ligado junto com a gente, 4 e 4. Vimos até às 6, por aqui com as melhores, na melhor programação. 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
6: Ótima tarde para você ligado junto com a gente. Seguimos com mais músicas, com mais sucessos. Você segue ligado junto com a gente por aqui na melhor programação, na melhor estação.

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1: Ótima tarde para você, vamos aqui com as nossas informações na programação KTV FM, onde quer que você esteja. Obrigado pela sua audiência e pela sua sintonia. Operação Conjunta das Forças de Segurança apreendeu cerca de 71,2 quilos de maconha e prendeu 4 pessoas nas proximidades de Santa Teresa do Oeste. A abordagem aconteceu na BR-277 nesta quarta-feira. A ação envolveu a Polícia Federal, o Batalhão da Polícia de Fronteira, BPFRON, a Polícia Rodoviária Federal, o Comando da Aviação e a Polícia Militar. Além da droga, 2 veículos e aparelhos celulares foram apreendidos. Os suspeitos são investigados pelos crimes de tráfico de drogas, associação para o tráfico. A Polícia Federal informou que as investigações e demais procedimentos de polícia judiciária terão continuidade. E olha, um protesto foi realizado nesta quarta-feira em Foz do Iguaçu para questionar medidas adotadas pela Receita Federal na fiscalização de ônibus que fazem transporte de passageiros entre Brasil e Paraguai. Os manifestantes afirmam que as novas regras têm aumentado as apreensões de mercadorias e prejudicaram trabalhadores, empresas e outros setores ligados aos movimentos na região da rodoviária. Um dos participantes do ato, Luciano Miranda de Souza, afirmou que representa a si próprio e outras pessoas que dependem do comércio para garantir o sustento. Segundo ele, a manifestação busca reivindicar o direito ao trabalho e questionar o que é considerado apreensões indevidas. 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A gente volta com informações e notícias a qualquer momento, às 18 horas, no programa EPC.
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5: A TV FM, o tempo todo com você, agora às 5h06. Ótima tarde. Obrigado pela sua audiência, pela sua sintonia. A gente segue nossa programação, abrindo nossa hora nacional. Luzes e posse. Perigo.

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6: Ótima tarde para você ligado junto com a gente, faltando 22 minutos para 6 da tarde. Abrindo nosso último bloco, tem 11h20, confia em mim.

A TV FM o tempo todo com você, com essas e outras. A gente vai ficando por aqui, deixando um grande abraço, um grande beijo no seu coração e, claro, convidando você para continuar junto com a gente. Na sequência, chega por aqui o programa EPC, trazendo as informações de Cascavel da nossa região. A gente volta a se falar amanhã, a partir da 1 da tarde. A você, grande abraço, cuide-se, tudo de bom e até mais. Tchau, tchau.

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0: Olá, olá para você ligado aqui na tela da KTV, para você ligado na KTV FM, nas plataformas digitais. Estamos chegando com o nosso EPC, hoje é quarta-feira, 19 de agosto, 25 graus em Cascavel. Olá, Luizinho, tudo certo?
1: Tudo certíssimo.
0: Nada resolvido.
1: Não, tá se resolvendo as coisas, aos poucos vai aparecendo. Jorge, aos poucos, a campanha política é uma beleza por causa disso, viu? É troca de acusações de um lado, troca de acusações do outro, e a gente vai ficando sabendo.
0: É o sujo falando mal lavado.
1: E a gente, debaixo dos panos...
0: E a gente divulga, muito besta divulga.
1: Hã?
0: Eu não sei o que nós somos nisso, mas a gente divulga.
1: Mas nós somos muito burros, né? Sabemos que a flor não cheira bem. É. E assim mesmo a gente entra nessa esfera, Jorge.
0: É.
1: Eu te contar essas acusações de um lado e do outro, serve sabe para quê? Pra gente descobrir todas as maracutaias que um fez, que o outro tá fazendo, que o outro vai fazer. Todas essas, quando chega na campanha política, é mostrada. Durante o período que não é em campanha, ninguém fala de ninguém, Jorge. Fica todo mundo quietinho. E aí agora começa o tiroteio. Mas é bom, pelo menos, pra gente saber e escolher aquele que não é corrupto pra votar, né?
0: Olha aí as nossas imagens, veja a nossa imagem do alto da Destro Macro Atacado, mostrando o nosso trevo Cataratas, a nossa câmera que mostra lá a ponte da Amizade. O que, que é aquela imagem? Tá meio ruinzinha da ponte.
1: Tempo, Jorge. Tá meio...
0: Perdão, que deu uma tosse aqui.
1: Poeira, fumaça.
0: É, por isso assim que eu perguntei, tem alguma coisa ali estranha.
1: É.
0: E a nossa câmera que mostra lá do alto do edifício Amaranto, do nosso Beto Almeyer, mostrando o Parque Diva Paimbate Toledo. Vamos começar nosso EPC falando que o prazo para solicitação de voto em trânsito termina nesta quinta-feira. O Del Rios tem os detalhes.
2: Jorge, está terminando o prazo, então, para quem quer fazer a transferência temporária do título. Este prazo termina dia 20 de agosto, no caso, esta quinta-feira. Para pedir a transferência temporária, o eleitor deve entrar no site do TSE, colocar os seus dados, informar para qual cidade está indo viajar no dia da eleição. Lembrando que o primeiro turno é no dia 4 de outubro. A pessoa interessada também em fazer essa transferência pode procurar qualquer cartório eleitoral do Brasil, colocar os seus dados e também informar a cidade para onde está indo viajar. No caso de fazer esse pedido presencialmente nos cartórios eleitorais, a pessoa terá que apresentar um documento de identidade com foto. Lembrando que para votar para todos os cargos, presidente, governador, senador, deputado estadual, deputado federal, a pessoa tem que viajar, por exemplo, para uma cidade com mais de 100 mil eleitores. Caso não seja essa a viagem pretendida, no caso, uma cidade com menos de 100 mil eleitores, o cidadão poderá votar, então, apenas para presidente da República. Lembrando, então, dia 20 de agosto termina o prazo para pedir a transferência temporária do título. Quem não fizer isso e estiver viajando no dia, não poderá votar. Vai ter que justificar a ausência e ainda mesmo assim poderá pagar uma multa depois para regularizar a situação, caso nem a justificativa seja apresentada. É com vocês aí no estúdio.
0: Obrigado, Del.
1: É. Como diz o outro, o tal do voto em trânsito, né, Jorge? Dia da eleição, o cara está viajando. Alguns por necessidade e outros para dar uma passeadinha, né?
0: O canal oficial da Polícia Rodoviária Federal, no WhatsApp, divulga informações sobre o trânsito nas rodovias. O David Souza vai contar aqui para nós.
3: Jorge, esse canal não é novo não, né? Mas é importante as pessoas sempre estarem atentas, né? Porque nem todo mundo sabe. Então, lá em dezembro do ano de 2023, a PRF aqui do estado do Paraná lançou um canal de comunicação nesse aplicativo de conversa que você está vendo aí, que é o mais tradicional, o mais utilizado aqui no Brasil. E desde então, 230 mil seguidores, um pouquinho mais que isso, conquistou até agora esse canal da PRF aqui do Paraná. A gente conversou com a Policial Rodoviária Federal aqui de Cascavel, a Nel Gonçalves, e ela fala sobre as informações que são colocadas nesse canal de comunicação.
4: Esse canal a gente passa informações especialmente sobre as condições da rodovia, interdições e liberações de rodovia. Então é bastante importante ao usuário seguir esse canal, porque ele pode programar a viagem dele, né? Ele pode saber se aquele trecho que ele vai percorrer está interditado ou não, e até mesmo durante a viagem ele pode se atualizar disso. Por vezes ele se depara com uma situação, com uma rodovia bloqueada e não sabe por quê, e não tem nenhuma estimativa de quando vai ser liberado, né? Então, ele seguindo o canal, ele consegue se atualizar, programar ou reprogramar a viagem.
3: Lembrando que é muito fácil seguir a PRF do Paraná nesse aplicativo de mensagens. É só clicar em atualizações no canto inferior esquerdo do aplicativo. Lá em cima, no buscador, é só digitar a sigla PRF e a palavra Paraná, Polícia Rodoviária Federal do Paraná, e seguir. Pronto. Você já está fazendo o mesmo que mais de 230 mil paranaenses que seguem diretamente esse canal no aplicativo de conversa da PRF aqui do nosso estado. David Souza para a KTV.
0: Obrigado, David. E olha, nesta quarta é Dia Nacional do Ciclista. A ação de orientação acontece no Trevo Cataratas. O Del Rio está lá ao vivo e vai contar para a gente. Diga lá, Del.
2: Pois é, Jorge, Dia Nacional do Ciclista e essa movimentação aqui no Trevo Cataratas, porque aqui, neste ponto onde nós estamos, existe uma passarela. Qual é a orientação que está sendo repassada para os ciclistas hoje? É utilizar a passarela com todo o cuidado. Ciclista também não pode pedalar em cima da passarela. Os autopropelidos também não podem ser movidos sobre as passarelas. Né? E por isso essa ação aqui. Além disso, olha só, tem o pessoal orientando essa turma dos autopropelidos e tem também o pessoal entregando alguns produtos para os ciclistas. Olha só, aquele ciclista que está chegando ali agora, né? Ele vai receber orientações, vai receber também alguns equipamentos. Vamos ver se ele vai aceitar. É rapidinho, o pessoal entrega. É uma lanterna, né?
5: Isso, é uma lanterna.
2: É uma lanterna.
5: Dianteira
2: e traseira. Dá para ligar para a gente mostrar,
5: claro,
2: aqui?
5: Claro.
2: Olha só. É, muita gente anda de bike e não tem esse tipo de equipamento. E isso está sendo distribuído de graça para todos os ciclistas que passam por aqui, porque assim eles podem identificar a presença deles nesses locais com maior trânsito. O nosso amigo aqui vai receber uma lanterna traseira, uma dianteira e vai receber também alguns adesivos, né, refletivos. Como é que é teu nome, garoto?
6: João.
2: João?
6: Uhum.
2: João do quê?
6: Arthur.
2: Arthur. Você já tinha esse tipo de equipamento ou não?
6: Já, eu já tinha, só que... Acho que faz...
2: Novo é melhor, né?
6: É, com certeza. Só que faz tempo dele estragou, dele não deu mais para pegar.
2: Você passa sempre por aqui?
6: Sempre, todo dia.
2: Respeita as normas de trânsito?
6: Sim, com certeza.
2: Passa pela passarela?
6: Sim.
2: Empurrando a bike ou pedalando?
6: Ah, pedalando é melhor, né? Mas quando tá cheio, eu vou...
2: Né? Agora tem que passar pela passarela empurrando, né?
6: É?
2: É.
6: Ô, louco.
2: É, a lei de trânsito diz isso, não pode passar
6: também
2: pedalando.
6: Ah, vou empurrando.
2: Você vai chegar lá, tá bom? Você vai receber
6: então
2: orientação. Tá.
6: Valeu.
2: Bom? Obrigado, João.
6: Valeu.
2: Olha, e o pessoal continua aqui. Deixa eu falar com o Guilherme, por favor. Vem cá, Guilherme. O Guilherme, que é coordenador de trânsito da concessionária. Guilherme, por que motivo essa ação hoje especial aqui para ciclistas e também para o pessoal que anda com propelido?
7: Isso, hoje é o Dia Nacional do Ciclista e nós da EPR Iguaçu estamos realizando, em parceria com a Polícia Rodoviária Federal e a Transitar, essas dicas de orientação para o ciclista, colocando um adesivo, né, e colocando o kit de segurança, né, uma lanterna frontal e uma traseira, né, nesse ciclista, para aumentar a visibilidade deles no período noturno.
2: É tudo para segurança mesmo, tanto do pedestre, tanto do ciclista, o motociclista e também os motoristas da BR.
7: Isso, tudo para aumentar a segurança, né, para os usuários que andam com os veículos na rodovia, para enxergar eles de longe, né, num período noturno, né, para aumentar essa visibilidade deles e também orientando eles a não usar roupas escuras. Né?
5: Ok, obrigado, Guilherme. Guilherme Perotto. Vamos virar para cá, Rodrigo. Ah, o Rodrigo está mostrando aí o pessoal instalando o equipamento, né, nessa bike aqui, na bike do João, que a gente entrevistou. E agora, então, só mais uma orientação aqui. Eu vou conversar com a Luciane de Moura, que é da Transitar também, porque ela tem uma boa notícia, viu, Jorge? A Luciane vai falar para a gente o seguinte, Lu. Algum acidente grave com ciclista esse ano? Alguma morte no trânsito?
8: Não, nós, graças a Deus, eu posso dizer que a gente não tem nenhum óbito esse ano com ciclistas. Então, precisamos trabalhar mais essa questão de respeito, de divisão de faixa, porque agora eles dividem com os autopropelidos também, a ciclovia, a ciclofaixa, mas não temos aí registros de óbitos esse ano.
5: Muita gente questiona aí com relação aos autopropelidos, né? Quando é que começa realmente a operação por essa turma? Porque a gente viu aqui que muitos não respeitam nem mesmo com a presença da polícia.
8: As educativas a gente está fazendo constantemente, até mesmo hoje aqui a gente está fazendo essa orientação, mas fiscalização, 8 de setembro a gente vai ter uma grande operação aí e já se preparem, adquiram os seus capacetes, andem no local correto, maior de 16 anos, sigam aquelas normas lá e vejam lá no site da Transitar quais são os critérios para você andar certinho.
5: Obrigado, Lu, boa sorte então. Tá aí então, Jorge, movimentação grande aqui, o pessoal da PRF também por aqui, dando apoio, né, para que tudo corra bem nessa operação, nessa ação de orientação e também distribuição de materiais. Volto aí com vocês no estúdio, nesse Dia Nacional do Ciclista.
0: Obrigado, Del Rios. Importante, né? Agora, olha, se depois reclamarem, porque as orientações a Transitar vem dando há muito tempo, né? Olha,
1: bastante tempo.
0: Então, olha, nas escolas, lá no centro, no calçadão, olha, então agora aí, ó, na rodovia.
1: Nas ciclovias, viu, todas estão
0: olha
1: sempre
0: ali,
1: presente.
0: Ó, olha ali, orientando, falando, olha. Não dá para alegar depois que, não sabe, não viu. O que é isso? É impressionante isso. Parabéns à equipe da Transitar, da PRF, da Guarda, da aí que está junto aí também, além da Transitar, a concessionária EPR. Parabéns, olha, mais uma ação altamente positiva. Pena que a gente não está com áudio, a gente podia estar ouvindo o que ele está falando, né? Que é importante, é uma orientação, né?
9: É empurrando, né? Realmente sentado, montado, você desmonta, né? Aí quando você vai fazer a travessia, você se equipara a pedestre e faz a travessia correta, né? Ou seja, desce do modal. Aí você se equipara a pedestre, seja aqui em faixa de pedestre ou passeio também.
10: Lá embaixo daquele viaduto ali, próximo.
9: Sim. Sim. Passar empurrando. Qualquer passarela, qualquer faixa de pedestre. Lá pode, com a rua 40 por hora, mas desde que o seu modal não ultrapasse 32 km por hora, que é a velocidade máxima. Na ciclovia, sempre lembrando, 20 km por hora vai ser a máxima permitida no município de Cascavel. Passando disso, sujeita-se a uma infração, que é uma medida administrativa do município, um AIA, né, no valor de 2 UFM municipais, né, que aí dá em torno de R$ 128,00.
5: Pode apreender o veículo também, né?
9: E pode ser o veículo ter apreendido também. Vai ter um registro que vai ser o CRLM da CRLME da Transitar, que é do município, né? Vai emitir esse documento para vocês, para que vocês não tenham que apresentar cada vez o documento, né? Que ele vai substituir a nota fiscal de vocês, né? Toda vez que você for abordado, a partir do dia 8, nas abordagens nossas, né, a gente vai fazer na abordagem como orientativa, no primeiro momento, já emitir para vocês, e talvez até imprimir para vocês fazer o cadastro nesse momento. E vai estar disponível também nas lojas dos vendedores também, para que eles possam estar nos ajudando também para disseminar essa informação, né? E vocês têm esse cuidado ao trafegar, né? Para não cometer equívocos, que eu nem falei para eles aqui no início, né? A cabeça deles é o mais importante. Eles compram um celular, né, e compram a capinha para proteger a tela, né? E não protege a cabeça, que é o mais importante, né? Muito obrigado a vocês aí pela orientação.
0: Olha, que bela explicação, né? A gente faz um rápido intervalo, já voltamos aqui no nosso EPC.
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0: Mais de Londrina, 26 graus na capital do norte do Paraná. Estamos voltando com o nosso EPC.
1: Falando do que, Jorge? Hã? De remédio, de médico.
0: Nós estamos aqui conversando.
1: Antigamente, né? Era diferente.
0: A gente falava de mulher bonita, né? De agora a gente fala que remédio você está tomando, Luizinho, para o coração?
1: Quem que é seu médico para tal
0: coisa? Qual que é a depressão?
1: Qual que é o seu
0: hoje
1: médico?
0: Hoje fui lá no doutor, aí o doutor falou que era para eu mudar os negócios do coração e tal, entendeu? E aí, fazer o quê, né?
1: Essa a conversa agora.
0: Daí, lá eu soube, através da Carol, que é lá do São Lucas, que o pai dela, o seu Edson Besbate, lá do Santo Onofre, assiste nós todo dia. Que a bom. Carol não assiste, mas o seu Edson Besbate, ele assiste. Um abraço, seu Edson. Carol, muito bom o atendimento dela lá no São Lucas. Ô Luizinho, eu vou ler aqui uma notícia que esse país está difícil de entender, né? A Justiça do Trabalho suspendeu as demissões realizadas pelo Caso Bahia nos dias que antecederam o pedido de recuperação judicial e proibiu novas demissões sem mediação do sindicato da categoria. Os trabalhadores deverão ser reintegrados em até 5 dias a partir da intimação. A decisão é temporária e não garante a permanência definitiva dos funcionários. Cerca de 3 mil pessoas foram demitidas nesse mês em meio do agravamento da crise, que soma 17 bilhões de dívida. Por outro lado, a Casa Bahia conseguiu proteção judicial contra os mais de 28 mil credores. Decisão da Justiça de São Paulo garante também que serviços essenciais, como contraste de água e energia, não sejam suspensos. Pedido de recuperação judicial ainda não foi aceito.
1: Agora eu pergunto para você, viu, o empresário já não está em maus lençóis. Como é que vai pagar esses funcionários, Jorge? Vai vir verba do governo para ajudar? Pois como é que faz?
0: É, pois é, porque...
1: Vai tirar dinheiro da onde? Se não tem o dinheiro para manter?
0: Se a empresa está devendo 17 bi, se teve que demitir, como é que a justiça decide recontratar?
1: É engraçado isso, né?
0: É, eu acho que é uma...
1: Paga como daí?
0: É uma interferência, né?
1: Pois é.
0: Não sei, Luizinho, o que, que eu vou falar para você?
1: É, eu também não tenho.
0: Nem o doutor Cleito lá, que cuida do coração, resolve a situação
1: o
0: dessa.
1: Problema.
0: O doutor falou assim, como é que você está? Fazendo exercício? Falei, hoje faz um ano e 15 dias que eu vim aqui da última vez, né?
1: É.
0: Que o senhor me deu lá os negócios para cuidar, coração e tal.
1: Academia.
0: Então, daquele dia até hoje, nenhum exercício.
1: O único exercício
0: daí
1: que
0: ele falou, daí ele falou, daí não dá, né, companheiro?
1: É, aí é o
0: doutor
1: seguinte...
0: Cleito, mas é o que temos para...
1: Aí é só mudando a medicação para mais forte, mais forte, mais forte.
0: A gente tem muito disso aqui, quer ver? Ó, isso aqui a gente tem todo dia. É, doutor, eu não faço exercício, mas tem um exercício que eu faço com muita frequência, que é esse aqui, ó. Ó, quinta noite do risoto de colores. Sabores que unem pessoas. Sábado... Paróquia São João Batista, lá na Minas, né?
1: É.
0: É, então, R$45, isso aqui, ó. O Movimento de Cursilhos da Cristandade do Brasil. Então, ingressos antecipados nos voluntários do MCC. Esse aqui nós pegamos, quinta noite, o risoto de colores, né? O João Diego, Luizinho, hoje tá fazendo aniversário, sabe, né?
1: Não sabia.
0: Ele e a mulher dele, no mesmo dia.
1: Sério?
0: Vai ter um festão. Você não recebeu o convite?
1: Eu?
0: É.
1: Olô. Acho que o João Diego, depois do que
0: eu... Eu sou fã do João Diego.
1: Eu também
0: não
1: sou.
0: Não como vereador, como profissional de comunicação.
1: Profissional.
0: Ele é um monstro.
1: Como vereador também ele é bom, Jorge.
0: A primeira dama dele não cozinha lá essas coisas.
1: Sério, Jorge?
0: É. Né? Hoje é festona, não sei quem que está cozinhando.
1: Mas não é ela que vai cozinhar,
0: hoje
1: né?
0: Hoje vai ter um buffet especial,
1: vai
0: né?
1: Vai ter um buffet.
0: Tem que fazer biquíni, buffet. É.
1: Buffet.
0: Eu não fui convidado, mas assim mesmo, mandar um abraço.
1: Você não foi também?
0: Um carinho para o João Diego e para a primeira-dama, que são gente da melhor qualidade.
1: O
0: sou
1: meu...
0: fã desse garoto.
1: Meu telefone acho que está com problema, não está tocando.
0: É?
1: Ou está bloqueado eu não, o do João Diego aqui.
0: Tem que pagar a conta, né, Luizinho? Olha essa aqui, ó. Pedido de isenção no pedágio de Corbélia, negado pelo Ministério Público Federal. David Souza, conta aí.
3: Pois é, Jorge, mais uma derrota que sofre o município de Corbélia. Já tentou de maneira... amigável, dialogar com a empresa, com a NTT, com o governo federal, não conseguiu, não teve sucesso. Então ingressou com uma ação civil pública pedindo a isenção da cobrança de pedágio para os moradores do distrito da Penha e também do distrito de Ouro Verde do Piquiri. E a posição do Ministério Público Federal foi contrária, gerando até uma certa indignação do Poder Executivo de Corbélia, que esperava uma posição diferente, né, do MPF. Porém, o Ministério Público Federal trouxe alguns embasamentos, né, para justificar a não aceitação desse pedido feito pelo município de Corbélia. Lembrando que o mérito do assunto ainda não foi discutido, então ainda pode ter uma reviravolta esse caso, se o município de Corbélia conseguir apresentar as suas razões e convencer o Ministério Público Federal, o que a gente acha muito difícil, né? Mas... nesse momento, é uma derrota, sim, para o município de Corbélia. Lembrando, né, que o Ministério Público Federal trouxe como principais embasamentos o fato de ter a concessionária que opera na 369 o desconto de usuário frequente. Esse desconto pode chegar aí de 98% a partir da 30ª passagem pela praça de pedágio. Então, o desconto de usuário frequente, né, já é... uma necessidade vista, né, pela concessionária para estes moradores dos dois distritos que precisam se deslocar até o município de Corbélia para buscar atendimento de saúde, para trabalhar também, para estudar, enfim. Outro argumento apresentado pelo Ministério Público Federal é que essa isenção poderia trazer um prejuízo no equilíbrio contratual financeiro. Então, lá na frente, talvez teria que ser... necessária uma recomposição da tarifa, aumentando a tarifa para essa recomposição, a fim de bancar, entre aspas, os moradores do distrito da Penha e também do distrito de Ouro Verde do Piquiri. E ainda disse o Ministério Público Federal que para esses dois casos, nos dois distritos, existem rotas alternativas entre a sede, entre o município de Corbélia e os dois distritos, né? Tem a via Samambaial e a via Bom Jesus Colônia Nova. Então, com esses argumentos principais, tem outros também, o Ministério Público Federal não aceitou esse pedido, por enquanto, da Prefeitura de Corbélia, que recebeu, sim, com bastante indignação, essa resposta. David Souza para o EPC.
0: Que coisa, né, Luizinho?
1: Viu? Tenta... É o grande problema que os municípios, onde tem praça de pedágio, vão enfrentar. Se os distritos ficam fora do perímetro, porque é atendido em unidade básica de saúde, comércio, hospitais, mercados, tudo é atendido, o distrito, as pessoas que residem no distrito, é atendido na sede, na comarca, ou seja, no município. E aí, como é que faz? Tem que pagar pedágio para vir do posto de saúde. Quer dizer, talvez algumas coisas fica mais fácil até ir para uma outra cidade do que vir para cá, Jorge.
0: Olha, novas regras para a fiscalização da lei seca agora incluem detecção de uso de drogas. Patrícia vai contar.
19: Essa regulamentação, Jorge, atualiza os procedimentos que já são realizados pelos agentes de trânsito, mas principalmente agora regulamenta a utilização de equipamentos que identificam o uso de substâncias ilícitas.
20: A resolução do Conselho Nacional de Trânsito, CONTRAN, foi publicada no Diário Oficial. Mas atenção, não são novas regras, nem novas infrações, muito menos mudanças nas punições previstas no Código de Trânsito Brasileiro. O documento regulamenta e atualiza procedimentos utilizados na fiscalização da Lei Seca, em vigor desde 2013.
21: Os procedimentos que a gente adotava para essa realização, né, todos os órgãos de segurança, as forças de segurança e de fiscalização adotavam, eles já são bem similares ao que a nova resolução ela recomenda. A única situação que mudou, né, que foi acrescentada, foi a possibilidade de utilização de aparelho para identificação de drogas, né, tenham sido consumidas pelo motorista e também alguns procedimentos relacionados à fiscalização.
20: Foram estabelecidos critérios mais claros para a triagem de condutores e para a aplicação de testes e retestes.
21: A gente aplica ao condutor, né, a oportunidade dele passar por uma triagem, dele ser selecionado, né, para fazer o teste do etilômetro, né. Isso evita com que as pessoas que não ingeriram, né, de fato, ele não tem nenhum sinal de ingestão de bebida alcoólica, sejam paradas, tenham que passar pelo procedimento de fiscalização, né, o que acaba atrapalhando um pouco o deslocamento dessas pessoas.
20: A maior novidade é a permissão para que os servidores dos órgãos de trânsito usem equipamentos certificados pelo Inmetro para identificar substâncias além do álcool que alteram o sistema nervoso e comprometem a capacidade de dirigir.
21: Esse equipamento ele é muito comum fora do país, né? Aqui no nosso país a gente ainda não vem comprando ele ou utilizando em larga escala, mas é importante ressaltar que na resolução não apenas o aparelho é empregado, mas também sinais, né, de que essa pessoa fez o consumo de algum tipo de droga ilícita antes da condução veicular, o que é um crime, né, de trânsito e também uma infração de trânsito.
19: Os equipamentos não identificam a quantidade de substância, mas sim a existência dela.
20: O drogômetro é capaz de detectar cerca de 12 substâncias, entre elas cannabis, cocaína, êxtase e heroína, além de alguns medicamentos ou compostos, como a morfina. Mas como fica, então, a situação de quem utiliza medicamentos de uso controlado? O equipamento não identifica antidepressivos e ansiolíticos, mas a capacidade de dirigir durante o tratamento deve ser avaliada. O bafômetro continua sendo utilizado. As novas regras já são aplicadas em operações da Polícia Rodoviária Federal e em alguns estados, como Rio Grande do Sul. Mas essa fiscalização de trânsito em todo o Brasil, com os novos testes, só vai começar após a certificação dos aparelhos e procedimentos, já que mudanças que envolvem fichas de fiscalização e códigos de enquadramento das infrações terão prazo de 60 dias para entrar em vigor. Até lá, os órgãos do Sistema Nacional de Trânsito deverão adaptar os sistemas.
0: Aqui uma notícia acabou de chegar, Luizinho, que isso aí é importante.
1: Importantíssimo, né? Jorge.
0: Muita gente anda meio chapadão.
1: Chapado, né? E daí, mas antes só o álcool que dava para medir, né? Ah. Agora não, agora se o cara der uma cheiradinha diferenciada, Jorge, vai pegar também.
0: Olha, eu estou lendo aqui, acabou de chegar a notícia que a indecisão liminar proferida agora há pouco, o presidente do Superior Tribunal de Justiça restabeleceu as medidas cautelares aplicadas pelo Ministério da Educação a 107 instituições de ensino superior com baixo desempenho no ENAMED, o Exame Nacional de Avaliação da Formação Médica. A decisão suspende determinação do presidente do Tribunal Regional Federal da Primeira Região para interromper as ações cautelares aplicadas pelo Ministério da Educação. O secretário executivo do Ministério da Educação reconhece que o STJ reconheceu a autoridade do MEC para aplicar medidas cautelares às instituições de ensino que tiveram baixo desempenho na média. O julgamento garante a continuidade das aplicações dessas medidas, que tem como objetivo assegurar a qualidade da formação dos médicos e a segurança da população brasileira. Entre as medidas previstas para as instituições com baixo desempenho no ENAMED estão a suspensão da oferta de vagas vinculadas ao FIES, o Fundo de Financiamento Estudantil, e ao PROUNI, Programa Universitário para Todos. O ENAMED foi criado pelo Ministério da Educação como uma modalidade do ENAD, o Exame Nacional de Desempenho de Estudantes, voltado para a área de medicina. A iniciativa integra a política pública da avaliação da

0: pode ser pegas no drogômetro da nova lei seca.
1: Que bom.
0: É. Quem toma canabidiol ou antidepressivo vai ser pego no drogômetro. Olha aí. E pão de forma, bombom de licor, é novas regras para evitar álcool residual.
1: Pão de forma?
0: É, deve ser álcool residual, né? É. Eu tô vendo aqui, rapaz. Aqui, ó, o aparelho destinado à detecção preliminar de anfetamina, cocaína, êxtase, heroína, LSD, cannabis, delta 9 THC, fentanil, cetamina, K2, canabinoides sintéticos, morfina, é coisa aí, rapaz. Morfina, metanfetamina, MDPV. A lista não tem todos os remédios com canabidiol, cannabis medicinal ou CBD. Portanto, não é a mesma coisa que o THC. Então, tá aí, ó. Luvas de látex desviadas do Hospital Universitário são encontradas em galpão após denúncia. Patrícia, diga lá, que tá ao vivo.
2: Coisa, né, Jorge? Pois é, essa situação, né, chegou aqui na Polícia Civil, aqui agora há pouco, inclusive. A gente tem imagens da quantidade de caixas que foram trazidas aqui para a Delegacia Cidadã. Muitas caixas. Eu contei mais ou menos, porque o delegado falou agora que vai fazer esse levantamento. Jorge, fácil, mais de 100 caixas, viu? Mais de 100 caixas de luvas que são utilizadas para procedimentos. O que, que aconteceu? Uma pessoa que é dona de um estabelecimento, de um galpão, desconfiou, recebeu esses produtos para poder armazenar e aí desconfiou. Foi feita uma denúncia, quem vai falar com a gente sobre isso certinho é o delegado Júlio Bianchi, que é aqui do GDE. A polícia já estava, doutor, investigando uma situação de desvio ou não? Já foi confirmado que esse material é do HU?
3: Boa noite, tudo bem? Então, hoje nós conseguimos confirmar a primeira apreensão, né, como material que teria sido oriundo do HU. Nós recebemos hoje uma denúncia anônima em que o grupo de diligências especiais aqui de Cascavel teria recebido a situação, deslocou até o local, né, do possível envolvido que veio na denúncia. E no estacionamento dele já foram encontradas diversas caixas ali empilhadas, né? Sendo que as caixas possuíam um número de identificação, mas o corremetente ou ali a empresa estava arrancado de forma que dava para ver que foi tirado de forma manual. Diante disso, com a denúncia anônima e a equipe de campo verificando a situação, nós entramos em contato com o Hospital Universitário, né? Os dirigentes foram super solícitos, apresentaram informações e fazendo o confronto desse número de série, conseguimos chegar ali que isso seria, esse material, essas luvas teriam sido desviadas ali do Hospital Universitário.
2: Alguém foi preso já?
3: Esse primeiro indivíduo foi preso pelo delito de receptação, ele não trabalha no HU, né? Ele é um terceiro que estaria recebendo essas luvas, né? Receptando esse material criminoso. Mas cumpre salientar que na parte da tarde, depois de fazermos a apreensão dele, houve o deslocamento das equipes até a empresa em que ele seria sócio, e foi encontrado mais uma grande quantidade de material ali, também de luvas cirúrgicas, em que estariam da mesma forma. Eles têm um número de série, porém estava com o nome da empresa arrancado, que já aponta ali indícios que seriam produtos de furto.
2: Alguém vai ser ouvido? Como que seguem agora as investigações?
3: As investigações seguem, nós vamos ouvir as pessoas ali do Hospital Universitário, vamos solicitar câmeras e ver se tem mais algumas pessoas envolvidas, podem ter servidores públicos ou não.
2: A gente agradece, então, Jorge, ao doutor Júlio Bianchi, que está aí à frente dessa investigação. Confirmado, então, realmente esse primeiro lote de luvas cirúrgicas, luvas que são usadas para procedimentos, pertence sim ao HU, foram desviadas e agora a gente segue acompanhando a investigação. Nós entramos em contato, Jorge, com a direção do Hospital Universitário para saber, né, para ter um posicionamento a respeito de toda essa situação e a gente aguarda ainda uma resposta, uma nota deve ser enviada daqui a pouco e a gente continua acompanhando. Mas impressionante, né? Material hospitalar, material do HU desviado e acabou chegando aqui na Delegacia Cidadã, aqui em Cascavel. Eu volto com você.
0: Obrigado, Patrícia. Que coisa, né, Luizinho? Hã?
1: Eu vou retornar lá em 2003, 2004, quando era praxe desvio de medicação, de medicamentos do HU, Jorge. Viu? Deu uma confusão à época, viu? Todo mundo metido, teve queda de reitor na nossa União Oeste, foi feio.

0: Nossa, viu? Todo mundo respondendo. E aí, como é que tira de dentro do almoxarifado, de uma instituição hospitalar como o HU, essas caixas sem que ninguém perceba, né? Essa é a grande pergunta, o grande questionamento que fica.
1: Oh, vamos fazer um rápido intervalo, a gente já volta aqui no nosso EPC, imagem do Trevo do Guarujá. Tranquilo, tranquilo.
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16: Ô, Luizinho, imagens de Foz do Iguaçu, 22 graus lá na capital do turismo paranaense. Sabe que dia 27 de setembro é o Dia Mundial do Turismo, né?
17: Turismo?
16: Sabia? É. E nós podemos ter novidade lá em Foz, hein? Ô, Luizinho, eu tava lendo aqui na folha dele. Londrina levei um susto, pá. A coisa não tá fácil, hein, Luizinho? Mais de 300 imóveis em Londrina serão leiloados. Casas e terrenos penhorados pelas varas cíveis e execução fiscal têm lances iniciais até 50% abaixo do valor do mercado. As ações são relacionadas principalmente a débitos e IPTU. Vão para leilão agora dos dias 21 ao dia 28 de agosto. Ô, louco, rapaz. Hã?
17: É bastante, hein?
16: É. Por exemplo, para quem busca um imóvel de alto padrão, um condomínio lá em Londrina, do Alphaville, oferece uma casa sobradada com 280 metros por um terreno de 379 e o lance inicial de 1.200.000. E vale mais de 2 milhões. Cara, mas tá feia a coisa, hein, Luizinho? Tá. 300 imóveis por falta de pagamento de IPTU e tudo mais. Tem vários aqui.
17: Caixa alta, hein?
16: É.
17: Caixa alta.
16: Ô, louco, rapaz. E tem gente que tem muito imóvel, né?
17: Mas deve estar quitado, Jorge.
16: O nosso caríssimo Nilson Machado, ele quer que eu fale. Daí ele fala assim: eu estava assistindo Miguel Dias, daí minha filha chegou e pediu para trocar para o EPC. A tua filha tem bom gosto, né? Porque eu e o Luizinho somos mais bonitos que o Miguel Dias. Nós podemos não ser mais competentes que o Miguel Dias.
17: É.
16: Mas mais bonito nós somos, né?
17: Né, Jorge? Você?
16: Você, claro. É. Quando eu falo nós, eu estou falando no seu nome, Luizinho.
17: Ah, sim.
16: Ele pede para a gente falar com a dona Cleudice, que é presidenta lá do bairro, o 999935022, 999935022, para a gente pegar lá o jantar dançante com macaronada com galeto. Deixa eu só botar inteiro aqui para o meu caríssimo Luiz Felipe botar no ar. Olha lá, ó. Macaronada com galeto no Santa Cruz, dia 29, 8 da noite, na Chácara Remonato. Tá aí, ó. R$50, criança até 9 não paga, tem que levar pratos e talheres. Promove jantar dançante. Além de você dançar lá na Associação dos Moradores de Santa Cruz, você ainda pega uma macaronada com galeto, beleza?
17: Eu não sou muito fã de macarrão com galeto, não, mas para dançar eu sou bom, viu, Jorge?
16: É?
17: Sou.
16: Você pega?
17: Pego,
16: então,
17: tô pegando.
16: Dona Cleonice lá, presidente lá.
17: Ó, entendeu? Jorge, ó, a dança.
16: Dança muito, né, Luizinho?
17: Outra coisa
16: aqui que eu falo, o caso é o seguinte, o Vitor, se estão levando essas caixas grande lua, imagina pequenas embalagens de medicamentos, vê se arruma uma boia 0800. Quem faz boia é você, né, Vitor, do Somos Nós, né?
17: É.
16: Nós tentamos hoje, é do João Diego, aniversário dele.
17: Não deu certo.
16: Não deu certo.
17: Até agora aqui não manifestou nada, viu, Jorge?
16: Não foi convidado, nem com as indiretas, com as diretas, com
17: nada. Não. Esse negócio de direta é só para eleição.
16: Esse meu telefone aqui acho que bugou, viu?
17: Você acha?
16: Eu acho.
17: Mas também, Jorge, isso aí...
16: Não comprou um novo.
17: Esse telefone foi usado para fazer a marcação.
16: Pero Vaz de Caminha ligou para o Cabral e falou...
17: Arca de Noé, para cadastrar os animais.
16: Que o Pero Vaz de Caminha ligou para o rei de Portugal e falou, o rei, encontramos terra à vista aqui. Ué, se sempre que não estou de plantão, muito bom programa. Sara, ô dona Sara, obrigado pela gentileza da mensagem. Um abraço para a senhora. A senhora só não falou onde está de plantão.
17: É.
16: O Nelson do Souza falou assim, se aprovar a lei do horário 6x1, quantas empresas vão fechar? Porque não vai aguentar, aumenta a folga sem induzir salário. Eu trabalhei em mercado 6 anos, tinha uma folga de feriado, trabalhava sábado, domingo, feriado, parei porque me deu AVC, senão estava até hoje, sinto falta.
17: Viu?
16: Pois é, seu Nelson. Boa noite, Jorge. Agradeço a vocês, pessoal da prefeitura, pelo restabelecimento da luz no Interlagos. O João do Interlagos, Deus te a luz aí no Interlagos, né, João? Que bom. O Tiago lá da Copel, o pessoal estava reclamando uns fios lá no centro lá dos autistas. Já recebeu a mensagem, mandei lá para o Tiago da Copel, a empresa de telefonia terá 48 horas para regularizar os cabos de um local. Que bom, Tiago. Obrigado aí pela gentileza da resposta também. O Oswaldo, ô Jorge, reforça que os Orex vão retirar da lombada na Jacarezinho, está lá ainda, viaduto sentido do bairro. Pois é, o Zorek falou que ia resolver, não resolveu, né, Oswaldo? Mandei para ele lá, ó. Mandei também a reclamação lá do Moacir do São Cristóvão e mandei a reclamação ao telespectador aí que está sendo perturbada por causa das corridas da madrugada, apesar da resposta deles aqui, ó, entendeu? E o outro iria verificar, não verificou, né? Mas mandei lá para o Zorek, o presidente. Outra coisa aqui, Luizinho, o pessoal... Lá, esse pessoal é gente boa, Esporte do Periolo, aqui, ó. Depois de meses de treinamento e formação, chegou a dar um passo maior. A Escolinha do Periolo vai participar de todas as suas categorias do Campeonato Municipal de Futsal de Cascavel, promovido pela Secretaria de Esporte. Olha aí, mais de uma competição, resultado do trabalho voltado às crianças. Olha aí a molecada aí.
17: Aquele campinho que nós arrumamos lá.
16: Isso, olha aí, ó, molecada treinando aí. Isso que é legal.
0: Bora.
16: Olha aí, ó. Olha cá treinando, rapaz. Olha quantos meninos.
17: Lembra desse campo aí?
16: É, não boa. Fica na rua, não foi? Aí, ó.
17: Do seu Lauri lá,
16: boa
17: presidente.
16: Boa aí. Boa aí, professor. Que legal, molecada aí, ó. Treinando. Olha quantos moleques, rapaz. Que é isso? Aqui é uma alegria.
17: Tá ali, não tá na rua,
16: não
17: né,
16: tá
17: Jorge?
16: Tá na rua. Pronto, tá aí, ó. Professor, molecada. Parabéns, professor. Parabéns ao Suco por ter dado uma mão lá. E ajuda mais, Suco. Melhora esse piso aí que tá... Tá precisando de um tratamento melhor aí. Mas obrigado ao Suco pela força aí, né, Luizinho?
17: Você vê, uma associação que cuida tá cuidando do local lá, Jorge?
16: Sim.
17: Acabou o vandalismo.
16: Severino Folador, tá rompido comigo, ele não fala mais comigo.
17: Capaz.
16: Não fala não, mais
17: não,
16: comigo.
17: Ele tá, deve estar com problema
16: ele
17: de
16: tá
17: voz,
16: tá convidando
17: Jorge.
16: Aqui pro... Vai lançar lá o asfalto do Lago Azul nesse dia 22, também conhecido como sábado, 9 da manhã, na frente da capela. O governador vai estar lá, ó, 32 milhões de infraestrutura e asfalto lá no Lago Azul. É um momento de muita alegria, nós vamos tocar aqui o Aleluia, né? Mas por enquanto, eu vou falar para você que estão acontecendo obras na BR-277 e estão alterando o trânsito em Cascavel. O Leandro Souza vai explicar para a gente. Diga lá, Leandrão.
5: É isso mesmo, Jorge. Daqui a pouquinho esse bloqueio que vai ocorrer na BR-277, um pouco mais adiante do viaduto da Petrocom, sentido Foz do Iguaçu e sentido contrário também, que os dois trechos serão bloqueados, até aqui as proximidades, bem em frente à Copavel, na região do Parque São Paulo. Inclusive as máquinas já estão no local, o Andrei vai mostrar pra gente, o Andrei Adalberto vai mostrar as imagens pra gente, as máquinas já estão ali, ó, na marginal da 277. O que vai ser feito? Recuperação do asfalto, do trecho urbano da 277. Não dá para fazer isso durante o dia e principalmente nesse horário, horário de grande movimento, sentido ao Trevo Cataratas, como também sentido ao Trevo Guarujá. Por isso que haverá um bloqueio a partir das 8 da noite, daqui a pouquinho, até as 5 da manhã desta quinta-feira. Ou seja, a equipe vai trabalhar a noite toda, madrugada dentro, para resolver esse problema do asfalto, né, para melhoria do pavimento. O trânsito será bloqueado? Sim. Porém, vai funcionando o sistema siga e pare. Siga e pare. Então, você anda um pouco, para, aí eles liberam, né? Quando faz um acúmulo aí de veículos, quando faz a fila, quando tem fila, aí eles liberam. Para localizar o pessoal, é dos quilômetros 591 ao 594. 594 aqui onde a gente está, bem em frente à matriz da Copavel, até a região ali próximo ao trevo da Petrocom. Esse é o trecho da 277 que estará bloqueado a partir de daqui a pouco. às 8 da noite, Jorge.
16: Leandro, obrigado. E o movimento, hein, Leandro? Que movimento que está aí. Imagina a hora que bloquear, vai complicar, né?
17: Que trecho é mesmo, Leandro?
16: Ele explicou.
5: Demais, demais. Aqui um detalhe, viu, Jorge? A gente está aqui há cerca de uns 20 minutos, aí o Andrei. Somente duas pessoas utilizaram a passarela. Nós estamos nessa passarela que liga aqui o Santa Felicidade ao Parque São Paulo. Só duas pessoas. O restante, mesmo diante desse movimento, arriscou atravessar a rodovia, viu, Jorge?
16: Que coisa, né? Então, ali da Copavel, da matriz da Copavel, até o Periolho. E olha o momento, vai interromper ali. Meu pai. Obrigado, Leandrão. Ô, Luizinho, olha, a Ariel Lopo, ela convida a gente aqui nos Trilhos da Viola, o SESI Cultura Paraná, Orquestra Maringaense Viola Caipira, 10 anos de trajetória nos Trilhos da Viola, apresentação de música, narrativa, interações cênicas, vai acontecer no Centro Cultural Gilberto Maia na sexta-feira, dia 28. Entrada gratuita, é só entrar lá no Simpla e resgatar seu ingresso lá. Ó. Livre, 19h30, é muito legal aqui essa orquestra aqui, ó. Muito legal. Muito legal.
17: Nos Trilhos da Viola.
16: É, então, mais próximo a gente divulga mais. Obrigado aí pela gentileza. Dona Olga Tchá falando que a equipe Edemias vai pedir para a equipe dar uma olhada para dar os encaminhamentos. Olha aqui, o controle de dengue aqui, ó, desse lugar aqui, ó. Né? Nas suas anaves com a Rua Santa Catarina, que o telespectador mandou para a gente. Olha o estado, Luizinho.
17: Mas o que, que é
16: isso? Olha o estado disso aqui. Como é que pode, rapaz? Né? Então ele mandou aqui, encaminhei lá para Dona Olga Tchá. Dona Olga respondeu que aqui a equipe de Endemias vai pedir para a equipe dar uma olhada. E aqui aquela questão dos cachorros do bairro universitário, muitos gatos, cachorro abandonado e tal, e que não tinha atendimento ali, entrei no 56, não resolveu. Ela respondeu aqui aquilo que a gente já falou. Infelizmente, o município não dispõe de serviço de recolhimento de animais em situação de rua, por isso o trabalho está concentrado principalmente na castração como forma de controle populacional, na fiscalização dos casos de abandono e maltrato. É importante reforçar que abandonar animal é crime que precisa ser denunciado. Tá? Mas não adianta, né, Dona Olga? A gente denuncia, mas não adianta nada, né? 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Ingressos estão lá com a Preta Campos ou com a Cirlei Soares, lá nesses números aqui do comercial. 99121-2516, 99849-4759. 99849-4759, 99121-2516. 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Tem o DJ o Deluca, tem o DJ o Nilson Gobi e tem o DJ Joe Lima. Ó, top, hein? Vamos lá no comercial. É, Golden Memories, neste sábado, a partir das 10 da noite. Após reclamação de moradores aqui no EPC, começa a limpeza em terreno cheio de lixo na Paul Ricard. Conta lá, Leandro.
5: Mesmo terreno, Jorge, amigos que acompanham o EPC, que nós estivemos aqui recentemente, a rua Paul Ricard, no bairro Interlagos. Parece que a reclamação surtiu efeito, que a limpeza acontece desde o início da manhã desta quarta-feira.
0: Um terreno do município tomado pelo lixo. Estamos no bairro Interlagos, cruzamento das ruas Poente do Sol e Paul Ricard. Recentemente mostramos a situação da área, que faz divisa com vários serviços públicos, como Centro da Juventude e CRAS. Mas nesta quarta-feira, finalmente, começou a limpeza.
5: De acordo com servidores da prefeitura que trabalharam aqui na limpeza, cada caminhão desse chega a transportar 7 toneladas de resíduos. E só na manhã desta quarta-feira, esse mesmo caminhão foi e voltou 6 vezes para o aterro sanitário. Ou seja, em meio-dia de serviço, quase 50 toneladas de lixo foram recolhidas.
0: Restos de construção, móveis, roupas, lixo doméstico. O local onde há promessa de abrigar moradias populares virou um verdadeiro aterro não oficial da prefeitura. Agora os vizinhos respiram aliviados com a limpeza. A
10: tranquilidade, tanto tempo aí sujo, né? Cada vez mais sujo e graças a Deus a prefeitura veio aí dar uma mão aí pra gente que ninguém aguentava mais a sujeira, tá feia.
0: O morador aceitou falar com nossa equipe desde que a identidade dele fosse preservada, pois no terreno existe outra preocupação além do lixo, a presença diária de pessoas suspeitas.
10: Tem muitos dependentes químicos hoje aqui, não é novidade para ninguém dos vizinhos aqui, né? Eles veem esses dependentes químicos que particularmente, uma hora ou outra vai causar alguma confusão, algum problema para algum dos vizinhos, né?
16: É, ô Luizinho, eu...
17: Que situação, né, cara? O cara não tem a liberdade de poder falar aquilo que vê diariamente.
16: É.
17: Viu? O medo.
16: Olha aqui, o caríssimo Gilmar Panho mandou aqui, ó. O Clube de Trilheiro, região sul de Cascavel, com parceria da Prefeitura, está fazendo um mutirão para limpeza de entulho jogado no passeio dos loteamentos do universitário. Fizeram ontem, hoje, e está pedindo a conscientização. Olha o que, que eles tiraram de tranqueira. Dá uma olhada.
17: Nice.
16: Parabéns aí pro grupo. Parabéns, Gilmar. Boa, que beleza isso, hein? Ó, fazer a limpeza de entulho. Clube de Trilheiros, da região sul. Gilmar Panho. Quando tiver, manda um vídeo aí, Gilmar, para a gente mostrar aqui. Agora, a conscientização é importante, né? Por favor, né, Luizinho? Como é que
17: se
16: pode
17: Se todo
16: isso?
17: mundo tivesse a consciência que está tendo esse grupo de trilheiro aí, Cascavel seria uma cidade limpa, Jorge.
16: Mandar um abraço para a dona Marise, que ela falou que ela e o marido Zacarias, que não é dos Trapalhões, né?
17: É, nem poderia ser.
16: É, ele e ela assistem o programa assim, não, para assistir nós, podia ser, né?
17: É, para assistir sim, mas o Zacarias
16: dona Marise
17: ali...
16: continua obrigando ele a assistir nós aí.
17: É, é um a mais.
16: Porque senão nós aqui... Nós
17: caímos, caímos na pesquisa.
16: Nós estamos preocupados com a pesquisa do embaixador da intriga.
17: É.
16: A gente agradece a sua audiência aí na KTV FM 90.1 Foz do Iguaçu, 94.5 Cascavel. A gente vai continuar na TV e nas plataformas digitais.

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1: Olá, boa noite.
2: Boa noite para você que nos acompanha em todo o país.
1: Quarta-feira, 19 de agosto de 2026.
2: Vamos aos destaques do dia.
1: Segurança pública.
2: Operação recupera mais de 6 mil celulares em 10 dias.
1: Mobilização nacional é voltada à recuperação de aparelhos roubados ou furtados.
2: E também ao enfrentamento da cadeia de receptação e comercialização ilegal. Luciana Colares de Holanda.
3: Qualquer pessoa, antes de adquirir um celular usado, deve verificar, por meio de aplicativo ou do portal Celular Seguro, se o aparelho possui alguma restrição.
1: Participação das mulheres no mercado de trabalho.
2: Empresas com mais de 100 empregados devem atualizar os dados salariais e de diversidade. Luana Kari.
4: A partir desses dados é gerado o relatório de transparência salarial e as empresas recebem orientações sobre como diminuir as desigualdades.
1: Preparação para o Enem.
2: Aplicativo ajuda estudantes a reforçar os estudos para as provas. Jéssica Gonçalves.
5: O aplicativo oferece trilhas de estudo e simulados completos com questões de provas anteriores. A ferramenta ainda permite fazer a transcrição e a correção automatizada de redações.
1: Hoje, na apresentação da Voz do Brasil, eu, Mariana Jungmann e Luciano Seixas.
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1: Em Iperó, no interior de São Paulo, o Centro Industrial Nuclear de Aramar reúne parte das atividades do Programa Nuclear da Marinha.
2: O programa avança para a etapa de montagem do reator destinado ao futuro submarino brasileiro com propulsão nuclear.
1: Vamos saber mais sobre as atividades com Pablo Mundim.
6: Em Aramar, no interior de São Paulo, estão sendo desenvolvidas tecnologias relacionadas à geração de energia elétrica por fonte nuclear. O trabalho inclui a montagem do reator que será utilizado no submarino brasileiro com propulsão nuclear. Segundo o comandante da Marinha, Marcos Sampaio Olsen, o uso da energia nuclear no Brasil vai além da sua atuação militar.
7: O Brasil é um país vocacionado para o desenvolvimento e aplicação da energia nuclear. Para além da defesa, a energia, a saúde, segurança alimentar, segurança hídrica. O Brasil possui, com um terço do seu território prospectado, o sexto país em reserva de urânio.
6: O complexo concentra etapas estratégicas do programa, como o domínio do ciclo do combustível nuclear e o desenvolvimento da tecnologia brasileira de enriquecimento de urânio. Também reúne estruturas de formação e segurança nuclear. A ministra da Ciência, Tecnologia e Inovação, Luciana Santos, falou sobre o desenvolvimento do projeto.
8: Por meio da FINEP, estamos apoiando o desafio tecnológico do submarino. O submarino com propulsão nuclear é um instrumento de dissuasão, por excelência. Uma ferramenta importante para protegermos, por exemplo, o nosso mar territorial.
6: O Programa Nuclear da Marinha reúne instituições de pesquisa e empresas brasileiras. Reportagem Pablo Mundim.
2: Uma operação envolvendo profissionais de segurança de 23 unidades da Federação recuperou mais de 6 mil celulares roubados.
1: E resultou em quase 100 prisões, de acordo com os resultados parciais apresentados hoje.
2: Além do combate ao furto, o objetivo é desarticular a cadeia de receptação e comercialização ilegal desses aparelhos.
3: A operação Última Chamada envolve as forças de segurança de 22 estados e do Distrito Federal no combate ao roubo e à receptação de celulares. Nesta quarta-feira, foi apresentado um balanço parcial da operação, que teve início no dia 10 de agosto. Entre os resultados, mais de 6 mil aparelhos foram recuperados, de acordo com o diretor de Operações Integradas e de Inteligência, Anchieta Neri.
9: Foram mais de 100 inquéritos policiais conduzidos pelas 23 polícias civis que participaram das ações. Isso levou, até esse primeiro momento, a recuperação de mais de 6 mil celulares em todo o território nacional, bem como também mais de 100 prisões, 80 prisões em flagrante delito e mais de 20 prisões por mandado em razão das investigações conduzidas nos estados.
3: Mais de 33 mil notificações foram enviadas a pessoas que estavam em posse de aparelhos identificados como objetos de crime. A iniciativa integra a Política Nacional de Enfrentamento ao Roubo e Furto de Celulares, coordenada pelo Ministério da Justiça e Segurança Pública. Segundo o ministro da pasta, Wellington César Lima e Silva, os aparelhos fazem parte de uma cadeia maior.
10: O problema do celular que aflige e figura em muitas das pesquisas como uma das três principais questões que aflige a percepção de segurança pública faz parte de uma cadeia de um celular que é furtado, roubado, que tem a receptação e que chega, inclusive, às mãos do crime organizado nos presídios. Então, a única forma de enfrentar o problema é com integração com todas as polícias dos diversos estados.
3: Hoje, o Brasil tem registrados mais de 3 milhões de celulares roubados, com base nos dados do Banco Nacional de Celulares com Restrição, que reúne informações de aparelhos roubados, furtados ou extraviados no país. Agora será possível tratar esses dados, como disse o secretário nacional de Segurança Pública, Chico Lucas.
11: A gente está dando estrutura para os estados recuperarem esses celulares. A partir de agora, nós vamos dar rankings de restituição, rankings de notificação, dar transparência aos dados sobre celular. E essa operação vai ser permanente para que a gente tenha a redução dos números de roubo e furto celular.
3: O Banco Nacional de Celulares com Restrição é uma ferramenta do programa Celular Seguro, criado a partir de informações dos boletins de ocorrência registrados em todo o país. Qualquer pessoa, antes de adquirir um celular usado, deve verificar por meio de aplicativo ou do portal Celular Seguro se o aparelho possui alguma restrição. Para isso, basta ter o e-mail do celular. Ele aparece na embalagem original do equipamento ou no discador ao teclar asterisco jogo da velha 06 jogo da velha. Reportagem Luciana Colares de Holanda.
1: É recomendado o cadastramento de aparelhos no celular seguro para proteger dados, definir contatos de confiança e bloquear o equipamento rapidamente em caso de roubo, furto ou perda.
2: Para isso, é necessário baixar o aplicativo Celular Seguro ou acessar o site oficial do programa utilizando sua conta gov.br.
1: Quem está se preparando para as provas do Enem, o Exame Nacional do Ensino Médio, conta com uma ferramenta para reforçar os estudos.
2: É o aplicativo MEC Enem, que reúne conteúdos, questões e recursos que ajudam os estudantes a revisar os principais assuntos cobrados na prova.
1: O exame ocorre durante dois domingos seguidos, 8 e 15 de novembro.
5: Estudante do terceiro ano do ensino médio, Maria Clara da Ponte, de 17 anos, sonha em cursar medicina. Na preparação para o Enem, ela encontrou no celular uma ferramenta para reforçar os estudos. Maria Clara usa o aplicativo MEC Enem para resolver questões e identificar os conteúdos em que ainda precisa melhorar.
12: Ele me mostra exatamente os pontos que eu tenho errado e me ajuda a ir evoluindo com as questões. Então, não basta só saber o conteúdo teórico, eu preciso saber aplicar. Então, o aplicativo ele ajuda bastante a, por meio das questões, eu entender onde eu preciso melhorar. O simulado também ajuda bastante a treinar o tempo de prova.
5: No aplicativo MEC Enem, o estudante pode estudar todas as áreas cobradas no Exame Nacional do Ensino Médio: linguagens, ciências humanas, ciências da natureza e matemática. O aplicativo oferece trilhas de estudo e simulados completos com questões de provas anteriores. Também tem um assistente virtual com inteligência artificial que ajuda a montar cronogramas personalizados e a tirar dúvidas. A ferramenta ainda permite fazer a transcrição e a correção automatizada de redações. O estudante pode acompanhar conquistas e pontuações e compartilhar a evolução nas redes sociais. Segundo o secretário executivo do Ministério da Educação, Rodolfo Cabral, a plataforma identifica o nível de conhecimento do estudante e, a partir daí, direciona a preparação.
13: Assim que um estudante entra no MEC Enem, ele vai fazer algumas questões de exames passados e a plataforma já vai fazer o nivelamento, testar qual é a situação daquele estudante naquele momento de preparação e já vai fazer todo um guia de estudos com base no nível que aquele estudante atingiu. E ainda a gente tem também um assistente virtual, que vai responder perguntas, vai retirar dúvidas e vai também preparar todo um cronograma de estudos de acordo com o nível do estudante e também de acordo com a periodicidade que ele usa a plataforma.
5: Para o professor do Centro de Ensino Médio 3 de Taguatinga, no Distrito Federal, Leonardo Pinelli, Ferramentas como essa podem transformar um aparelho que já faz parte do dia a dia dos estudantes em aliado na preparação para a prova.
14: Ter ali na mão o acesso a um aplicativo onde você pode resolver questões, que é uma das, a gente já sabe, uma das melhores formas de se estudar para uma prova. Ter acesso ao conteúdo e agora com a IA, também tem no aplicativo, você pode estabelecer um diálogo, ou seja, uma forma que é mais aceitável de você acessar o conteúdo, de você perguntar e responder sem ter que demorar tanto tempo pesquisando.
5: Para acessar o MEC-ENEM, é só baixar o aplicativo no celular ou entrar na plataforma pela internet no computador. O acesso é feito com a conta gov.br. Reportagem Jéssica Gonçalves.
2: E professores da rede pública estadual e do Distrito Federal vão atuar na mobilização dos estudantes e no acompanhamento das provas do Enem.
1: A indicação dos docentes será feita pelas secretarias de educação entre 8 e 18 de setembro.
2: Os selecionados devem ter smartphone com internet móvel e não podem ter parentes de até terceiro grau inscritos no Enem no mesmo município de atuação.
1: Haverá capacitação à distância e, ao final do processo, os participantes serão remunerados por meio do auxílio de avaliação educacional.
2: As provas do Enem ocorrem nos dias 8 e 15 de novembro. Para saber mais, acesse gov.br/mec.
1: As empresas têm até o fim do mês para informar dados sobre remuneração de empregados, igualdade salarial entre homens e mulheres e políticas para a diversidade.
2: Os dados vão embasar mais um relatório de transparência salarial.
15: Em 2010, quando começou a trabalhar na indústria automotiva que fica em Porto Real, no Rio de Janeiro, Josiele Viana era a única mulher na linha de montagem de portas. Tempos depois, ela foi promovida para atuar na formação de novos empregados. Hoje, vê com satisfação o aumento do número de mulheres na fábrica.
16: Antes, o número de mulheres era muito pequeno. Na linha de porta, durante anos, eu era a única mulher. E hoje, nós temos a maioria de mulheres. E elas podem imaginar que, se elas engravidarem, elas vão ter um período de descanso, elas vão ter uma licença maternidade de 180 dias. Elas se sentem assistidas.
15: Uma das colegas de trabalho da Josiellen é a Daniele de Araújo Silva. Ela está há quase 4 anos na montadora e agora vai liderar uma das equipes de operação.
17: Eu acho que eu posso ser uma inspiração, né? Porque as meninas já começam a ganhar mais espaço, já gera um desejo diferente, uma curiosidade de correr atrás e além também. E você é capaz e pode, sim, exercer um cargo bem diferente do que você ocupa hoje.
15: E a participação das mulheres no mercado de trabalho é um dos temas que estão sendo informados pelas empresas neste mês. Até o dia 31 de agosto, as empresas com mais de 100 empregados devem atualizar os dados salariais e de diversidade no portal Emprega Brasil. A medida está prevista na Lei de Igualdade Salarial de 2023 e permite também traçar um diagnóstico da participação de mulheres em cargos de liderança. A subsecretária de Estatística e Estudo do Trabalho do Ministério do Trabalho e Emprego, Paula Montagnier, aponta o que deve ser informado pelas empresas.
18: A gente pergunta informações se que tipo de situação altera salário das pessoas. A gente também pergunta sobre ações que as empresas fazem para contratar mulheres, para aumentar a diversidade de pessoas que trabalham nas suas equipes, e pergunta também sobre ações que as empresas fazem para garantir que as que estão apoiando as ações de família e parentalidade.
15: A partir desses dados é gerado o relatório de transparência salarial e as empresas recebem orientações sobre como diminuir as desigualdades. Nos casos em que a diferença é mais acentuada, há a possibilidade de multa. Reportagem Luana Karen.
1: O relatório de transparência salarial pode ser preenchido no portal Emprega Brasil, no site empregabrasil.trabalho.gov.br.
2: Segundo o IBGE, as mulheres com mais de 60 anos já somam 17 milhões e 800 mil pessoas, o que representa 8,8% da população total do nosso país.
1: Pensando nisso, o Fórum Nacional pelo Protagonismo das Mulheres Idosas foi criado para fortalecer a participação social e ampliar o diálogo sobre políticas públicas voltadas a esse público.
2: E organizações da sociedade civil interessadas terão a oportunidade de participar.
1: O Ministério das Mulheres abriu chamada para selecionar organizações que atuem na defesa dos direitos das mulheres idosas e na temática do envelhecimento.
2: São 7 vagas, 5 delas para representantes das diferentes regiões do país e 2 para organizações de abrangência nacional.
1: A coordenadora de formação e articulação da política de cuidados do Ministério das Mulheres, Luísa Lucchesi, explicou como será a atuação das organizações durante o fórum.
19: Então, a atuação dessas organizações de sociedade civil, que terão as suas representantes nesse fórum, se dará a partir das discussões que serão movimentadas nesse fórum, que é um fórum de caráter consultivo, para indicar exatamente quais são os caminhos que a política pública precisa seguir e deve seguir no campo das mulheres idosas, né? A gente não quer fazer uma discussão sobre as necessidades e as políticas públicas das mulheres idosas sem as mulheres idosas. Nada sobre nós sem nós, né? A gente está seguindo essa lógica.
2: O edital do chamamento foi divulgado no Diário Oficial da União no dia 7 de agosto e as organizações podem se inscrever em até 30 dias após a publicação.
1: As inscrições são gratuitas e devem ser feitas exclusivamente pela internet, por e-mail no endereço cgpc@mulheres.gov.br.
2: O INSS voltou a alertar a população sobre golpes que tentam enganar aposentados e pensionistas.
1: Dessa vez, criminosos enviam uma mensagem de texto via celular sobre suposto corte de benefícios por falta de prova de vida.
20: O INSS reforça o alerta contra fraudes que usam a prova de vida para fazer vítimas entre segurados da Previdência. Os golpistas costumam enviar uma mensagem SMS com link de acesso para o celular das vítimas. O conteúdo falso informa sobre um suposto corte de benefícios. Para saber se a mensagem é verdadeira, é preciso estar atento a alguns sinais, como explica a presidente do INSS, Ana Cristina Silveira.
21: Se você receber uma mensagem do governo federal pelo WhatsApp, verifique se ela foi enviada pela conta oficial, identificada com o selo azul de verificação. O INSS nunca solicita dados pessoais, senhas ou qualquer tipo de pagamento.
20: A prova de vida é feita de forma automática por meio do cruzamento de informações entre as bases de dados do governo. Apenas os segurados que não tiverem essas movimentações identificadas pelos sistemas são chamados a regularizar a situação pelo WhatsApp do gov.br ou pela caixa postal da conta Gov. De acordo com a presidente do INSS, Ana Cristina Silveira, o cruzamento de informações garante o pagamento em dia com total segurança.
21: A prova de vida é um procedimento importante para garantir a continuidade do pagamento do benefício com segurança. Se for necessário realizá-la, o procedimento pode ser feito de forma simples e segura. Basta comparecer à agência bancária onde você recebe o benefício. Outra opção é fazer a comprovação pelo site ou aplicativo Meu INSS.
20: Em caso de dúvida, aposentados e pensionistas podem ligar para a central telefônica 135 de segunda a sábado, das 7 da manhã às 10 da noite. Para acessar a plataforma Meu INSS, basta entrar no endereço meu.inss.gov.br ou baixar diretamente na loja de aplicativos do celular. O acesso aos serviços precisa do login na conta Gov. Reportagem Edinaldo Júnior.
2: Ela faz bem para o coração, aumenta músculos e ainda diminui o estresse.
1: Estamos falando da bicicleta, que para muitos vai além do lazer. É um meio de transporte.
2: E hoje, Dia Nacional do Ciclista, vamos falar desse meio de transporte, utilizado por mais de 4 milhões de brasileiros como forma de locomoção para o trabalho.
22: A bicicleta é companheira do brasiliense Rafael Dornelles em vários momentos do dia, desde as atividades de lazer até os deslocamentos para compromissos que ele tem como coordenador da organização não governamental Rodas da Paz, que promove a mobilidade urbana sustentável e pacífica.
23: A bicicleta é meu principal meio de transporte e é uma forma de você se locomover pela cidade, trazendo saúde, uma forma sustentável, uma forma que impacta menos a cidade, tanto financeiramente quanto espacialmente, e traz uma alegria que é específica da bicicleta.
22: Dados do IBGE apontam que 4 milhões e 400 mil brasileiros, que representa 6,2% da população, vão de bicicleta para o trabalho. O ciclismo, assim como a caminhada, é chamado de meio de transporte ativo ou não motorizado. Significa que só depende da força do próprio ser humano. Além do benefício para a saúde, essa forma de deslocamento traz outras vantagens, como explica Marcos Daniel dos Santos, secretário nacional de mobilidade urbana.
0: Hoje, o brasileiro gasta quase 20% da sua renda para poder se deslocar, seja para botar combustível no carro, ou seja para pagar um transporte público. Então, quando você coloca a bicicleta, você está reduzindo o que você usa para se deslocar no dia a dia da cidade. Alguém que deixa de andar de carro para andar de bicicleta é menos um carro. É mais espaço disponível, é menos poluição. O custo como um todo de se manter uma cidade que pedala muito, você vai ver que é um custo menor para o poder público. Por quê? Porque é menos gestão de trânsito, é menos manutenção viária.
22: Para o especialista em mobilidade da Universidade de Brasília, pastor Willy Gonzalez, a magrela ainda precisa conquistar seu espaço no trânsito.
4: Em se tratando especificamente de áreas urbanas mais centrais, o problema é um pouco maior relativo à questão da segurança, né? E o conflito com veículos de maior porte em espaços que realmente a bicicleta não tem condição de poder, digamos, competir. Nesse sentido, espera-se que continuem as políticas que o Brasil vem desenvolvendo para tornar a bicicleta um modo mais seguro, né?
22: Desde 2012, o Brasil possui a Política Nacional de Mobilidade Urbana, que define regras para o deslocamento nas cidades. E uma das principais diretrizes é a priorização dos meios de transporte ativos, ou seja, a caminhada e o deslocamento por bicicletas. O dia 19 de agosto celebra a importância do ciclista no trânsito das cidades e da bicicleta como meio de locomoção. Reportagem Graziele Bezerra.
7: Sancionada a lei que prevê a ampliação da lista de produtos prevista no programa de venda de balcão.
2: A medida também autoriza a realização de leilões públicos para a formação de estoques de produtos agrícolas.
8: O programa de comercialização direta de insumos permite a compra por criadores rurais de pequeno porte. Ficam autorizadas as compras de milho, sorgo, caroço de algodão, farelo de soja e farelo de milho. A nova lei também incluiu os aquicultores como público do programa de venda em balcão. Cooperativas de produção agropecuária e associações formadas por agricultores familiares também poderão participar. O pré-requisito é que os beneficiários estejam cadastrados no Sistema de Cadastro Nacional de Produtores Rurais e demais agentes, o SICAM. Além dos novos produtos, a legislação estabelece limites mensais para a aquisição dos produtos destinados à alimentação animal. O máximo que pequenos criadores poderão comprar por mês é de até 27 toneladas. Já as cooperativas e associações de agricultores familiares poderão adquirir até 80 toneladas mensais. As compras poderão ser feitas por meio de leilões públicos. A medida também prevê a aquisição de produtos básicos da política de garantia de preços mínimos por valores de até 25% acima do preço mínimo vigente no estado onde ocorrer a compra. O objetivo é permitir a formação de estoques públicos que possam ser utilizados em ações de abastecimento e segurança alimentar. Daniele Popov para a Voz do Brasil.
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2: Fique agora com o Minuto do TCU. Em seguida, as notícias do Poder Judiciário e do Congresso Nacional. Boa noite.
22: Boa noite, até amanhã.
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25: 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Você vai ouvir agora notícias do Poder Judiciário.
3: Supremo decide por unanimidade ampliar o alcance das medidas protetivas previstas na Lei Maria da Penha.
6: TST decide que trabalhador pode entrar na justiça na cidade onde ele mora, mesmo não sendo local de trabalho.
3: STJ imposta novos presidente e vice para o biênio 2026-2028.
6: Boa noite, eu sou o Arthur Filho.
3: E eu sou Walter Lima.
6: O plenário do Supremo Tribunal Federal decidiu na sessão de hoje que medidas protetivas da Lei Maria da Penha podem ser aplicadas em casos de violência contra a mulher fora do âmbito doméstico e familiar. Este mês, a norma completou 20 anos.
3: O caso concreto tratava da negativa de aplicação das medidas protetivas pela Justiça de Minas Gerais, sob o argumento de que não havia relação familiar ou afetiva entre a vítima e o agressor.
6: O presidente do STF, ministro Edson Fachin, é o relator do processo. Para ele, a ausência de relação íntima de afeto não afasta a incidência das medidas protetivas quando presentes elementos característicos da violência baseada no gênero.
3: Os demais ministros acompanharam o entendimento do relator por unanimidade.
6: Tomaram posse hoje como presidente e vice-presidente do STJ e do Conselho da Justiça Federal, respectivamente, os ministros Luiz Felipe Salomão e Mauro Campbell Marques.
3: A solenidade contou com a presença de autoridades dos três poderes. Fátima Uchoa.
9: Em discurso, o presidente do STJ, ministro Luiz Felipe Salomão, destacou algumas prioridades para o biênio 2026-2028. Segundo ele, o tribunal se prepara para iniciar um novo tempo dentro do sistema de justiça com a implementação do filtro da relevância da questão federal e todas as mudanças regimentais necessárias para a corte funcionar dentro dessa nova lógica. Segundo Salomão, a qualidade das decisões, a transparência e o acesso dos cidadãos serão preocupações permanentes com o uso da inteligência artificial e das ferramentas tecnológicas a serviço da sociedade.
6: TST decide que em situações excepcionais, trabalhador pode ajuizar a ação na cidade onde mora, mesmo que não seja o local onde trabalhou.
3: A regra geral continua sendo a do local da prestação dos serviços. Simone Moura.
10: O Tribunal Pleno do TST definiu que, em casos excepcionais, o trabalhador pode ajuizar a ação na cidade onde mora, mesmo que não tenha sido contratado ou trabalhado no local. Pela regra geral, prevista no artigo 651 da CLT, o processo deve correr onde o serviço foi prestado. No entanto, o TST flexibilizou essa regra para garantir o acesso à justiça em casos de doença ocupacional, vulnerabilidade ou quando o deslocamento for caro demais. A decisão foi tomada a partir do caso de um jogador de futebol que morava em São Paulo e foi contratado por um clube de Rondônia. Ele ajuizou a ação depois de sofrer uma lesão no início dos treinos. O relator, ministro Lélio Bentes Correa, destacou que as mudanças na Justiça do Trabalho, como o processo judicial eletrônico e o juízo 100% digital, reduziram as barreiras geográficas para o acesso à justiça. Para o TST, no entanto, a flexibilização não pode prejudicar o direito de defesa da empresa. A tese foi fixada pelo rito dos recursos repetitivos e deve orientar decisões em todo o país.
6: Justiça Federal determina a adoção de medidas urgentes para preservar igreja e Casa da Ordem Terceira do Carmo, no Centro Histórico de Salvador.
3: Decisão atende a pedido do MPF e estabelece prazos para vistoria, plano emergencial e execução de obras de contenção. Sabrine Menezes.
5: De acordo com a ação movida pelo Ministério Público Federal, a igreja está interditada desde 2025, com risco de desabamento por conta do apodrecimento de estruturas de madeira e assoalhos. Com a decisão, a Ordem Terceira do Carmo, responsável pelo imóvel, deve remover e catalogar, em até 30 dias, os escombros resultantes de um desabamento acontecido em 2025. Uma vistoria técnica deverá ser conduzida em até 2 meses e um plano emergencial de intervenção deverá ser apresentado ao IFAM em até 3 meses e executado em 6 meses após sua aprovação.
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6: A você, uma boa noite.
3: E até amanhã.
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12: Eu sou Paula Groba.
13: E eu sou Humberto Pinheiro.
12: E estes são os destaques de hoje do Jornal do Senado, que começa agora.
13: Uso de aeronaves em transporte de equipes médicas e órgãos para transplante pode ser ampliado.
12: Senado analisa a criação de um fundo de amparo a crianças órfãs.
13: Especialistas avaliam avanços do sistema de escola em tempo integral, com mais matrículas e menos evasão.
12: Boa noite.
13: Boa noite.
12: O programa Escola em Tempo Integral tem ampliado o acesso dos estudantes à jornada estendida e também contribuído para reduzir o abandono escolar. A conclusão é de debatedores que apresentaram dados que mostram um aumento de 13 pontos percentuais nas matrículas em tempo integral e uma redução de 20% no abandono escolar. O tema foi discutido hoje em uma audiência pública no Senado.
13: A região Nordeste lidera o número de matrículas em tempo integral no país e estudantes pretos e pardos são a maioria entre os beneficiados. A Comissão de Educação agora avalia os resultados e os desafios do programa. A repórter Raíssa Abreu tem os detalhes.
14: A iniciativa de avaliar o Escola em Tempo Integral foi da senadora Damares Alves, do Republicanos do Distrito Federal. Um dos convidados, o presidente do Conselho Nacional de Educação, César Calegari, disse que a proposta curricular está entre os principais critérios de qualidade da modalidade sugeridos pelo órgão.
16: A educação integral não é apenas um contraturno em que se repete de alguma maneira o que se faz no turno anterior. Exige uma nova concepção curricular e os projetos políticos pedagógicos das escolas devem refletir uma concepção curricular integral.
14: Damares Alves voltou a frisar que pretende finalizar as audiências e a coleta dos dados antes da votação da Lei de Diretrizes Orçamentárias.
17: Eu não tenho política pública fortalecida sem dinheiro. E o lugar de discutir o orçamento é nessa comissão.
14: Também participaram do debate a gerente do Instituto Sonho Grande, Josiara Muniz, a secretária de Educação do Ceará, Jucineide Fernandes, e a representante da Confederação Nacional dos Trabalhadores em Educação, Odisseia Pinto de Carvalho.
12: E um projeto apresentado recentemente no Senado pode reduzir o custo da adrenalina autoinjetável usada por pessoas que correm risco de anafilaxia, uma reação alérgica grave e de evolução rápida.
13: A proposta da senadora doutora Eudócia prevê isenção do imposto de importação para o medicamento quando importado por pessoa física para o uso próprio. A reportagem é de Yasmin Rodrigues.
27: A anafilaxia pode provocar uma queda rápida das condições de saúde e ameaçar a vida do paciente. E a adrenalina é o principal recurso para conter a reação, mas o custo da importação da adrenalina autoinjetável pode dificultar que pacientes mantenham o produto disponível para uma situação de emergência. A gravidade da anafilaxia e a importância da adrenalina em uma emergência foram discutidas em audiência pública na Câmara dos Deputados. A médica Fátima Rodrigues, da Associação Brasileira de Alergia e Imunologia, explica a rapidez com que uma reação pode evoluir e o risco para o paciente.
28: É uma reação alérgica grave.
0: é de evolução rápida e ameaça a vida. Essa evolução pode demorar de 15 a 30 minutos para um choque anafilático e a taxa de letalidade pode chegar a 17%, principalmente se a gente não tiver o recurso da adrenalina autoinjetável.
27: O projeto prevê a retirada do imposto de importação da adrenalina autoinjetável destinada ao tratamento da anafilaxia quando a compra for feita por pessoa física para o uso próprio. A autora do projeto, senadora doutora Eudócia, do PSDB de Alagoas, acredita ainda que a proposta pode incentivar a nacionalização da produção da adrenalina autoinjetável, reduzindo a dependência de importações no futuro. O texto segue para análise das comissões do Senado.
12: A Comissão de Constituição e Justiça iniciou a análise do projeto de lei que cria um fundo de amparo às crianças órfãs.
13: O objetivo da medida é garantir suporte financeiro e assistencial a crianças e adolescentes que perderam pais ou cuidadores primários. Repórter Bruno Lourenço.
1: O texto prevê a criação de um auxílio financeiro direcionado aos guardiões legais de baixa renda, além do repasse de verbas para fortalecimento de instituições e programas de acolhimento familiar. O relatório lido pelo senador Hamilton Mourão, do Republicanos do Rio Grande do Sul, acolheu sugestões da sociedade civil apresentadas em audiências públicas. Mourão explicou a opção pelo financiamento do programa por meio da destinação de parcela da arrecadação de loterias escolares.
15: A opção de financiar o FACOR com parcela da arrecadação de loteria revela-se adequada sob a ótica de política pública, utilizando receita não tributária de caráter voluntário para o apostador e

0: O órfão permite o acúmulo com outros auxílios, como BPC e Bolsa Família.
1: Uma aeronave parada em um aeroporto pode representar mais do que um voo que não aconteceu. Pode significar tempo perdido para uma equipe médica ou até para um órgão que precisa chegar a um paciente.
2: É para dar mais agilidade a esse tipo de transporte que o Senado pode analisar uma nova proposta. O projeto prevê o ressarcimento de pessoas e empresas particulares que disponibilizarem aeronaves para essas operações. Repórter Alexandre Campos.
3: Pelo texto, as empresas e pessoas sem certificado de operador aéreo que disponibilizarem suas aeronaves particulares para o transporte de equipe de saúde ou de órgãos, tecidos e partes do corpo humano para fins de tratamento ou transplante no âmbito do Sistema Único de Saúde serão ressarcidas pelos custos operacionais do voo. Além disso, estarão isentas do pagamento de tarifas aeroportuárias e de navegação aérea. Autor do projeto, o senador astronauta Marcos Pontes, do PL de São Paulo, lembrou que atualmente a rede de transporte conta com apoio das companhias aéreas comerciais e dos aviões da Força Aérea Brasileira.
4: Mas aí você tem o órgão doado. Tem alguns deles que tem limite muito curto para se tirar de um corpo e colocar no outro. E perde-se muitos órgãos dessa forma porque não tem como transportar. A Força Aérea tenta, mas ela não tem recurso para fazer esse transporte no Brasil todo, o tempo todo. Aí você tem os aviões parados. Por que não utilizar esses aviões dos empresários que estão no avião parado no hangar para que eles possam transportar esses órgãos e salvar uma vida?
3: O projeto ainda permite que, por meio de convênio com a União, Estados, Municípios e Organizações Sem Fins Lucrativos, o Sistema Nacional de Transplantes coordene o cadastro das pessoas e empresas que queiram disponibilizar seus aviões, de modo a acioná-las quando necessário e compensá-las após a prestação do serviço de transporte.
1: A semana de vivência legislativa do programa Jovem Senador começou com a posse dos 27 estudantes da rede pública, que assumiram o mandato como jovens senadores.
2: Os participantes também elegeram a mesa diretora e as meninas foram protagonistas. Pela primeira vez, todos os cargos da mesa serão ocupados por jovens senadoras. Repórter Lana Dias.
5: Os estudantes vencedores do concurso de redação agora passarão a semana no Senado, experimentando o trabalho parlamentar na prática. Na sessão de posse, o senador Paulo Paim, do PT do Rio Grande do Sul, presidente do Conselho do Projeto Jovem Senador, destacou a importância do tema da redação deste ano, Democracia nas Redes Sociais, como construir um debate saudável.
6: Discutir democracia nas redes sociais é discutir o próprio futuro da nossa gente, do nosso povo, do nosso país. E vocês jovens, estão no centro desse debate.
5: A jovem senadora Yolanda Paiva Favacho Ribeiro, representante do Pará, foi eleita presidente da mesa diretora, 100% ocupada por meninas. Ela focou seu discurso no combate à desigualdade no país.
7: Estar aqui hoje, representando os nossos estados, é um motivo de grande orgulho, mas também nos traz a consciência de que muitos jovens brasileiros não encontram a estrutura nem o suporte necessário para alcançar espaços como jovem senador.
5: Cerca de 240 mil estudantes e mais de 5 mil escolas participaram do concurso de redação.
8: Eleições 2026.
1: Termina nesta quinta-feira, dia 20 de agosto, o prazo para eleitores solicitarem a transferência temporária da sessão eleitoral. A medida permite votar em uma cidade diferente daquela onde o eleitor tem domicílio eleitoral.
2: O serviço está disponível no cartório eleitoral mais próximo ou pelo autoatendimento no site do Tribunal Regional Eleitoral do seu estado. Com edição de Paula Groba e trabalhos técnicos de João Lira, o Jornal do Senado fica por aqui. Acompanhe agora as notícias da Câmara dos Deputados. Boa noite.
1: Boa noite e até amanhã.
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9: Câmara aprova a proteção de servidor que denunciar violência contra criança.
10: A proposta amplia as exigências para permanência e naturalização no Brasil.
9: Avança projeto que cria dia do plantio de árvores a ser celebrado em maio.
10: Deputados obrigam a escola a mudar sinal sonoro para não incomodar autistas.
9: Boa noite. A Câmara aprovou a obrigatoriedade de escolas alterarem qualquer sinal sonoro para não incomodar alunos com autismo. A repórter Paula Bittar acompanhou a votação e explica como isso pode ser feito. A Comissão de Constituição e Justiça da Câmara aprovou uma proposta que obriga escolas públicas e privadas a substituírem os sinais sonoros para não gerar incômodos sensoriais.

0: reais aos alunos com transtorno do espectro autista, TEA. A medida será aplicada sempre que solicitada pelos pais ou responsáveis. O texto aprovado inclui a obrigatoriedade da substituição dos sinais sonoros na Lei Berenice Piana, que trata dos direitos das pessoas com TEA. Relator na comissão, o deputado Alex Manente, do Cidadania de São Paulo, destacou que a proposta busca garantir respeito às necessidades específicas das pessoas.
1: A aprovação desse projeto é uma vitória muito importante para toda a comunidade atípica. Ela faz com que o respeito a essas pessoas esteja presente naquilo que é mais sagrado, que é na educação, onde a partir de agora não será mais um sinal sonoro que prejudica a qualidade de vida e a sensação de todas as pessoas com transtorno do espectro autista.
0: O projeto que obriga as escolas a substituírem os sinais sonoros para não gerar incômodos sensoriais aos alunos autistas já pode seguir para análise do Senado, a menos que haja recurso para votação pelo plenário da Câmara. Da Rádio Câmara, de Brasília, Paula Bittar.
2: Educação.
3: Ricardo Maia, do MDB, apoia a criação da Universidade Federal do Nordeste da Bahia para ampliar o acesso ao ensino superior no sertão do estado. Autor do projeto que autoriza a implantação da instituição, o deputado pede urgência na análise da matéria.
4: Ricardo Maia argumenta que outras regiões da Bahia já contam com universidades federais, enquanto estudantes do Nordeste do estado ainda precisam realizar longos deslocamentos para cursar o ensino superior público. Ele considera que a nova universidade vai contribuir para o desenvolvimento local.
2: Saúde.
3: Stefano Aguiar, do PSD de Minas Gerais, propõe que os usuários do SUS tenham acesso em tempo real a informações sobre a regulação de consultas, exames, cirurgias e outros procedimentos. A plataforma deve informar a posição do paciente na fila e o tempo médio estimado para atendimento.
4: A proposta também prevê a divulgação de dados consolidados por região para facilitar o acompanhamento da demanda e da oferta de serviços. Segundo Stefano Aguiar, a medida amplia a transparência, fortalece o controle social e contribui para identificar desigualdades no acesso aos serviços do SUS.
2: Meio Ambiente.
3: Comissão aprova a criação do Dia Nacional do Plantio de Árvores. Saiba mais sobre o assunto na reportagem de Júlia Lopes.
5: O plantio de árvores é uma das estratégias mais eficazes e acessíveis para a recuperação ambiental e o enfrentamento da crise climática. As árvores ajudam a preservar nascentes, aumentam a fertilidade do solo, servem de habitat para diversas espécies e melhoram a qualidade do ar. Nesse contexto, a Comissão de Meio Ambiente da Câmara dos Deputados aprovou um projeto de lei que institui o Dia Nacional do Plantio de Árvores, a ser celebrado em 23 de maio. Segundo o autor da proposta, deputado Pedro Uquizai, do PT de Santa Catarina, a data pretende incentivar a criação de uma cultura de valorização das florestas e de mobilização ambiental, com foco na recuperação de áreas degradadas e na restauração ecológica. Para o relator da proposta, deputado Newton Tato, do PT de São Paulo, o projeto também fortalece os compromissos internacionais assumidos pelo Brasil na área de sustentabilidade e ajuda a conscientizar a população.
6: O Brasil também já tem o compromisso de restaurar 12 milhões de hectares, um acordo internacional. Pelo próprio Código Florestal, nós teríamos também que restaurar e recuperar 32 milhões de hectares. E por isso que aprovar um dia do plantio da árvore para conscientizar a população brasileira e fazer esse debate nas escolas, nas igrejas, enfim, em todo quanto é canto.
5: A escolha do dia 23 de maio homenageia o fotógrafo Sebastião Salgado, que morreu nessa data em 2024. Ele e sua esposa, Lélia Vanick, lideraram uma das maiores iniciativas de reflorestamento do país, com um plantio de mais de 2 milhões e meio de árvores ao longo de 25 anos no Vale do Rio Doce, interior de Minas Gerais. A proposta que cria o Dia Nacional do Plantio de Árvores aguarda análise da Comissão de Constituição e Justiça da Câmara. Da Rádio Câmara de Brasília, Júlia Lopes.
2: Homenagem.
4: Jefferson Rodrigues, do PSDB de Goiás, apresentou o projeto que cria o Dia Nacional do Fazendeiro, em 21 de setembro, instituindo também uma semana dedicada à valorização do produtor rural. A proposta prevê ações de capacitação, inovação e incentivo à produção sustentável no campo.
3: Jefferson Rodrigues argumenta que a proposta se justifica pela importância da agropecuária na produção de alimentos, na geração de empregos e nas exportações brasileiras. O projeto do deputado também conta com iniciativas de apoio à permanência dos jovens no meio rural.
4: Sóstenes Cavalcante, do PL do Rio de Janeiro, presta homenagem à memória do pastor Eliseu de Matos, da Assembleia de Deus, no bairro Pantanal, em Duque de Caxias.
3: Sóstenes Cavalcante relata que aos 90 anos, o religioso morreu após enfrentar problemas pulmonares e que será lembrado pelo trabalho de décadas dedicado à evangelização na região.
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2: Relações Exteriores.
4: Avança na Câmara a proposta que amplia as exigências para permanência e naturalização no Brasil. A repórter Maria Neves explica o objetivo da matéria.
11: A Comissão de Relações Exteriores da Câmara dos Deputados aprovou o projeto que torna mais rígidas as regras para concessão de visto de permanência e naturalização de estrangeiros no Brasil. Uma das novidades do texto é a exigência de que o interessado em viver no país comprove condição financeira suficiente para o sustento próprio e o da família. Segundo o relator, deputado General Girão, do PL do Rio Grande do Norte, em 2024, o governo federal destinou ccerca de R$1,5 bilhão de reais do Bolsa Família a estrangeiros residentes no país. Na opinião do parlamentar, a comprovação de que o estrangeiro tem condições de se manter é necessária para aliar os direitos dos imigrantes com a proteção dos brasileiros.
12: Não é justo que esses estrangeiros sejam tratados aqui no Brasil com recursos públicos do nosso Tesouro Nacional. Não há dados oficiais de todos os custos efetivos com o processo de imigração no país, especialmente em relação à educação, saúde, moradia, segurança. No entanto, há um gasto já identificado que diz respeito ao acesso a programas assistenciais, tipo Bolsa Família, BPC e outros programas assistenciais, até mesmo auxílio emergencial.
11: Outra exigência inserida pelo projeto na Lei de Migração, que é de 2017, é a comprovação de bom procedimento social. De acordo com o General Girão, essa regra se mostra razoável porque a naturalização depende de avaliação do governo quanto à conveniência e oportunidade, principalmente em temas como esse, que envolve interesse nacional e segurança. A proposta também determina que, mesmo se atender a todos os requisitos legais, o estrangeiro não tem direito automático ao visto de permanência ou à naturalização. Cada caso deverá ser analisado pelo Ministério da Justiça e Segurança Pública, que passa a ser o responsável pelos processos migratórios. O projeto do deputado Luiz Felipe de Orleans e Bragança, do PL de São Paulo, que torna as regras para obtenção de visto e naturalização de estrangeiros no Brasil mais rígidas, ainda será analisado pela Comissão de Constituição e Justiça. Da Rádio Câmara de Brasília, Maria Neves.
2: Trabalho.
3: Reginaldo Lopes, do PT de Minas Gerais, defende a apreciação pelo Senado do fim da escala de trabalho 6x1. O deputado argumenta que a mudança pode ampliar o tempo para a convivência familiar, o cuidado com os filhos, a qualificação profissional e outras atividades.
4: Reginaldo Lopes também relaciona a redução da jornada à saúde mental dos trabalhadores e pede apoio dos presidentes da Câmara e do Senado para que a proposta avance. Para o deputado, o fim da escala 6x1 é uma mudança importante nas relações de trabalho no país.
3: Dr. Fernando Máximo, do PL de Rondônia, cobra a votação da proposta que trata de direitos de servidores dos antigos territórios de Rondônia, Roraima e Amapá. Ele sustenta que muitos desses trabalhadores atuaram em condições precárias na construção desses estados e envelheceram sem o direito reconhecido.
4: Dr. Fernando Máximo lembra que a proposta de emenda à Constituição foi aprovada pelo Senado em 2023 e que o relatório pela admissibilidade está pronto desde junho. Ele garante que não vai desistir da matéria.
3: Helena Lima, do PSD de Roraima, apresentou o projeto que atualiza a regulamentação da profissão de biólogo. A proposta amplia as áreas de atuação desses profissionais e inclui atividades nas áreas de saúde, meio ambiente, biodiversidade, biotecnologia, diagnóstico laboratorial e educação.
4: Helena Lima afirma que a legislação atual, de 1979, precisa ser atualizada diante dos avanços científicos e tecnológicos. O texto também amplia as atribuições dos conselhos de biologia e garante aos licenciados o ensino de ciências e biologia nos diferentes níveis de educação.
2: Transportes.
3: Cobalcini, do MDB de Santa Catarina, relata a reunião sobre o futuro de um trecho da antiga ferrovia São Paulo-Rio Grande. Com o encerramento da concessão previsto para fevereiro de 2027, o deputado defende uma alternativa para os 372 quilômetros entre União da Vitória, no Paraná, e Marcelino Ramos, no Rio Grande do Sul.
4: A proposta de Cobalcini é transformar o trecho em uma via verde voltada ao cicloturismo, às caminhadas ecológicas e ao lazer. Segundo o congressista, a iniciativa pode converter a antiga infraestrutura em um ativo público para a sociedade.
2: Eleições.
3: Com a chegada da campanha eleitoral, Atila Lira, do PP do Piauí, critica algumas legendas por ataques a adversários políticos. Para o parlamentar, informações falsas estariam sendo disseminadas com recursos públicos, com o objetivo de influenciar a opinião pública.
4: Atila Lira chama a atenção da população para a disseminação de fake news durante o período eleitoral. Na avaliação do deputado, a população vai perceber a diferença entre embate republicano e ataques indevidos.
2: Justiça.
3: Marcel Van Hatten, do Novo, do Rio Grande do Sul, critica decisões recentes do Supremo Tribunal Federal e pede que o Senado analise pedidos de impeachment de ministros da corte. Ele também questiona um pedido de busca e apreensão envolvendo a fonte e o advogado de um jornalista do Maranhão.
4: Marcel Van Hatten afirma que os episódios representam ameaças à liberdade de imprensa, ao Estado de Direito e às prerrogativas do Congresso. Para ele, a próxima eleição para o Senado será fundamental para enfrentar o que considera abusos de autoridade e arbitrariedades cometidos pelo STF.
3: Nas palavras de Gustavo Gayer, do PL de Goiás, o país enfrenta dificuldades econômicas, com o aumento do endividamento das famílias e do custo de vida. O deputado também menciona denúncias de corrupção envolvendo integrantes do governo.
4: Na opinião de Gustavo Gayer, a formação de uma maioria de oposição no Senado é importante para os rumos do país. Ele acredita que essa alteração pode promover mudanças no governo e conter o que ele considera decisões abusivas do Supremo Tribunal Federal. 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
2: Segurança Pública.
3: Os deputados aprovaram proteção para o servidor ou militar que denunciar maus tratos contra a criança. A repórter Paula Bittar acompanhou a votação.
13: A Comissão de Constituição e Justiça da Câmara aprovou uma proposta que assegura acesso a programas de proteção de testemunhas aos militares e servidores públicos que denunciarem casos de violência, agressão e maus tratos contra crianças e adolescentes. O texto também permite a transferência do servidor ou militar com ou sem mudança de sede por medida de segurança. O benefício vale para trabalhadores da União, dos estados, dos municípios e do Distrito Federal. A relatora da proposta na comissão, deputada Cristonieto, do PL do Rio de Janeiro, destacou que o projeto busca proteger o agente público para fortalecer a garantia dos direitos de crianças e adolescentes. Ela ressaltou ainda que a Constituição estabelece a proteção integral e a prioridade absoluta dos direitos desse público.
14: Muitas vezes, militares, servidores públicos tomam conhecimento de casos de violência, agressão, maus tratos contra crianças e adolescentes, mas, de alguma forma, podem sofrer algum tipo de ameaça, represália, quando decidem denunciar. E quem tem coragem de proteger uma criança não pode ficar desprotegido pelo Estado, né? Por isso, o projeto ele assegura a esses denunciantes o acesso aos programas de proteção de testemunhas quando estiverem em situação de risco. Nosso trabalho na CCJ foi justamente de garantir a segurança jurídica para que essa importante medida pudesse avançar. Até porque proteger quem denuncia é também proteger a criança que muitas vezes não consegue pedir socorro sozinha.
13: A proposta que assegura acesso a programas de proteção de testemunhas aos militares e servidores públicos que denunciarem casos de violência, agressão e maus tratos contra crianças e adolescentes já pode seguir para análise do Senado, a menos que haja recurso para votação antes pelo plenário da Câmara. Da Rádio Câmara, de Brasília, Paula Bittar.
4: Priscila Costa, do PL, critica a situação da segurança pública no Ceará após o assassinato de um policial de 27 anos, morto ao sair do serviço. A congressista afirma que o caso demonstra a vulnerabilidade dos agentes diante do avanço da violência.
3: Priscila Costa contesta a avaliação do governo estadual de que o Ceará vive um bom momento na segurança pública. A parlamentar cobra mudanças na política do setor para ampliar a proteção dos policiais e da população em geral.
4: Sargento Faur, do PL, celebra a entrega de fuzis fabricados em Israel para as polícias civil e militar do Paraná. O congressista informa que parte dos equipamentos foi adquirida com recursos de emendas destinadas por ele.
3: De acordo com o sargento Faur, o armamento será utilizado no enfrentamento às organizações criminosas. O parlamentar também reivindica a construção de um presídio estadual de segurança máxima nos moldes das unidades federais.
4: Na avaliação de capitão Alden, do PL da Bahia, o projeto que criminaliza a misoginia tem conceitos abertos e subjetivos. Segundo o parlamentar, a medida permite interpretações que atingiriam pessoas por manifestações de opinião ou de fé.
3: Para evitar censura prévia, capitão Alden defende que a legislação estabeleça de forma clara quais condutas podem configurar crime. Para o deputado, é preciso garantir o direito à manifestação de diferentes posições no debate político.
4: Milton Vieira, do Republicanos de São Paulo, propõe ampliar a proteção da Lei Maria da Penha para mulheres vítimas de violência de gênero, mesmo quando não há vínculo entre a vítima e o agressor. A medida valeria para casos ocorridos em locais públicos ou privados, inclusive no ambiente digital.
3: O projeto também permite medidas protetivas de urgência mesmo quando o agressor ainda não foi identificado, desde que existam indícios de risco para a vítima. Segundo Milton Vieira, a mudança reforça a proteção às mulheres sem alterar as regras que definem os crimes.
4: Nicolete, do PL de Roraima, apresentou o projeto que transforma em crime o exercício ilegal da profissão de corretor de imóveis. O deputado propõe a detenção de 6 meses a 2 anos e multa para quem atuar sem preencher as condições legais.
3: Segundo Nicolete, a medida busca combater a atuação de falsos corretores, especialmente em plataformas digitais, e reduzir o risco de golpes. Além de reforçar a fiscalização, o parlamentar acredita que a medida valoriza os profissionais devidamente habilitados.
4: Termina agora o Jornal Câmara dos Deputados, produzido pela Rádio Câmara, com trabalhos técnicos de Wellington Teles, apresentação de Márcio Aquilissardi e Tércia Guimarães. Boa noite para você.
3: Uma ótima noite. A Voz do Brasil volta amanhã.
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0: Agora são 20 horas e 2 minutos. Tudo bem com você? Uma boa noite. Seja bem-vindo. A partir de agora, Sérgio Oliveira te faz companhia até uma da manhã com muita música e informação aqui na KTV FM. Lembrando que a partir de agora você começa a se conectar com as músicas que fizeram parte e ainda façam parte da sua vida, tá? Vamos juntos então. Aqui sempre a melhor programação, melhor comunicação e, é claro, informações que você precisa ficar sabendo no seu dia a dia. 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
0: Começar com Cook Can e a música I Beg Your Pardon.

20h15 aqui na KTV FM, tá em Girassol, Cidade Negra, na programação KTV. Você ouviu aqui junto comigo também, sucesso aí pra gente recordar, né? Músicas, você com toda certeza se recorda muito bem. Teve aí pra abrir o Cookin', I Began Pardon. Passou por aqui também, Boy and the Gangs. A música Can't Take My Eyes Off You. Seja bem-vindo. Sempre com você, Secret Service.

20h31, aqui na KTV FM. Nesse momento, aqui em Cascavel, 21.4 graus. Foz do Iguaçu marcando 21 graus. Tá aí, Djavan, Te Devoro, versão remix. Guilherme Arantes, Loucas Horas. Passou por aqui também Madonna, Holiday e Secret Service, a música When Night Closes In. Fique ligado, a gente já volta na sequência com muito mais aqui na programação KTV FM. Boa noite especial a você.

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5: Muito boa noite, já estamos de volta aqui com a KTV FM e as músicas que você gosta de ouvir no Boa Noite, KTV. Seja bem-vindo.
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5: Agora tem Tom Tom Club, Jails of Love.

20 horas e 47 aí, Tina Turner, Tipcon Mary. Antes passou por aqui Banda Eva, Simplesmente. E você ouviu também aqui na KTV FM o sucesso de Tom Tom Club, Genius of Love. Tudo bem com você? Boa noite, seja bem-vindo. Vamos juntos até uma da manhã. A melhor programação você encontra aqui, ó. Sempre com você, Spaniel Ballet. E a música True.